0: a crescer para que a economia volte a crescer. Não adianta crescer só para a Alemanha, crescer só para os Estados Unidos, crescer só para a França. Não. É preciso, sem diminuir o padrão de vida deles, crescer para outros países.
1: Outro assunto em pauta foi a inteligência artificial. Junto a chefes de governo e de Estado e CEOs das principais empresas de tecnologia do mundo, o presidente Lula defendeu a regulamentação dos meios digitais para proteger direitos fundamentais de crianças, adolescentes e mulheres. E apresentou como um exemplo o Estatuto Digital para Crianças e Adolescentes, aprovado recentemente no Brasil, com obrigações para as empresas de tecnologia.
0: Fiz questão de dizer para eles duas coisas importantes que o Brasil fez: a proibição de telefone nas escolas e, segundo, o ECA Digital, que é a regulação digital mais importante feita no mundo para jovens e adolescentes. E eu queria que eles conhecessem.
1: No intervalo das reuniões ampliadas, Lula teve encontros bilaterais com o presidente do Egito, Abdel Fattah el-Sisi, e com o presidente da Ucrânia, Volodymyr Zelensky. De volta a Genebra, Lula se encontrou com o secretário-geral da Interpol, Valdeci Urquiza. A reunião tratou de ações concretas voltadas à América do Sul para fazer frente ao crime organizado transnacional. O diretor-geral da Polícia Federal, Andrei Rodrigues, destacou a colaboração do Brasil nesse trabalho.
2: Nós vamos reunir os 12 países sul-americanos num grande esforço para o enfrentamento ao tráfico de drogas, tráfico de armas, crimes ambientais, enfim, todos aqueles delitos que nós pudermos fazer a investigação. Ano passado, retiramos mais de 10 bilhões de reais do crime organizado e agora, com essa nova iniciativa e essa parceria, não só do Brasil, mas de todos os países com a Interpol, vai ser possível ampliar essa capacidade operacional e alcançar patrimônios ocultos.
1: Ainda na entrevista que deu aos jornalistas, o presidente Lula destacou a relação do país com a China e voltou a reafirmar a soberania brasileira, inclusive em relação às eleições. Ao final da coletiva, o presidente Lula embarcou de volta ao Brasil. De Genebra, na Suíça, Luana Karen.
3: Mais água para 498 municípios que sofrem com o período de clima seco.
4: O governo do Brasil anunciou a instalação de quase 21 mil cisternas para garantir o abastecimento nos estados do semiárido.
3: A repórter Gabriela Noronha acompanhou esse anúncio e traz para a gente os detalhes. Boa noite, Gabriela.
5: Boa noite, Luciano, Mariana, boa noite a todos que nos ouvem na Voz do Brasil. Olha, foram assinados hoje as ordens de serviço que autorizam a instalação de cerca de 21 mil cisternas. Essas unidades vão beneficiar 498 municípios em 8 estados, que são Bahia, Ceará, Minas Gerais, Paraíba, Pernambuco, Piauí, Rio Grande do Norte e Sergipe. Para esta ação, estão sendo investidos mais de 250 milhões de reais. Segundo o governo, o objetivo é garantir a captação e armazenamento de água em períodos de estiagem, além de reduzir a dependência de soluções emergenciais no semiárido brasileiro, como o abastecimento por carros-pipa. As famílias beneficiadas foram selecionadas de acordo com critérios técnicos e sociais, priorizando populações em situação de maior vulnerabilidade, inscritas no Cadastro Único, famílias chefiadas por mulheres, comunidades quilombolas e pessoas com deficiência. De acordo com o ministro da Saúde, Alexandre Padilha, a iniciativa marca um avanço importante na política de segurança hídrica no país.
6: Com acesso à água de qualidade, de forma permanente, com estruturas resilientes, com tecnologias adaptadas à realidade local, mecanismos que garantam formas resilientes para enfrentar de forma transitória situações das tragédias climáticas ou da seca ou das enchentes, são fundamentais.
5: E olha, desde 2023, o governo do Brasil já entregou mais de 121 mil unidades de cisternas por meio do programa Cisternas. A maioria das distribuições se concentra nos estados do semiárido do Brasil. Mas o programa também beneficia comunidades na região amazônica, assim como em localidades de Mato Grosso do Sul, Goiás e Rio Grande do Sul, e utilizando aí tecnologias que se adequam às particularidades dessas regiões. As cisternas implementadas pelo programa têm uma capacidade que varia de 16 mil a 52 mil litros de água, o que possibilita o armazenamento seguro durante as secas. Mariana, Luciano.
4: Obrigada, Gabriela Noronha, pelas informações ao vivo na Voz do Brasil.
3: E outra forma de garantir segurança hídrica para a população mais vulnerável é por meio da tarifa social de água e esgoto.
4: Brasil.
3: E outra forma de garantir segurança hídrica para a população mais vulnerável é por meio da tarifa social de água.

0: prestação continuada, o BPC. A implementação ocorre em diferentes etapas, como a coleta de dados do Cadastro Único e do BPC, ajustes de equilíbrio econômico-financeiro dos contratos e a conclusão do benefício pelos prestadores de serviço. A meta é que a tarifa social esteja implementada em todo o país até dezembro, explica Silvano Silvério e superintendente de regulação de saneamento básico da ANA.
1: A partir de dezembro de 2026, já não estará cumprindo a lei aqueles municípios que não tiverem a tarifa social instituída, né? Isso é muito importante, então é preciso correr com esse processo de obter as informações do CadÚnico, do BPC, fazer os estudos em equilíbrio econômico financeiro, implementar a tarifa até dezembro de 2026, que é o limite dado pela lei.
0: A tarifa social de água e esgoto foi criada por lei em 2024 e busca ampliar o acesso à população de baixa renda a um serviço essencial, com a concessão automática do desconto a partir das informações do CadÚnico e do BPC. Reportagem Pablo Mundim.
2: Para facilitar o acesso aos serviços de saúde e humanizar os atendimentos, o governo do Brasil já entregou mais de 3.300 veículos para transportar a população que mora a mais de 50 quilômetros de distância dos grandes centros urbanos.
3: São vans, micro-ônibus e ambulâncias adquiridos com um investimento de R$1,4 bilhão.
2: A medida faz parte do programa Agora Tem Especialistas.
4: Foram entregues 3.300 veículos, entre vans, micro-ônibus e ambulâncias. Muitos desses veículos vão atender pacientes que moram longe e precisam percorrer mais de 50 quilômetros de distância para passar por uma consulta, fazer exames, cirurgias ou tratamentos especializados pelo SUS. Dos 3.300 veículos adquiridos, 1.824 serão entregues diretamente às prefeituras para uso em várias finalidades. Os outros 1.476 vão ser direcionados ao transporte de pacientes de radioterapia e hemodiálise. É o que explica o secretário de Atenção Especializada à Saúde, Mozart Salles.
5: Todo brasileira e brasileiro acima de 50 quilômetros de um serviço de hemodiálise e de radioterapia terá direito a usar o transporte sanitário e numa situação delicada, no caso da radioterapia, até utilizando aí as ambulâncias tipo A.
4: A ação faz parte do programa Agora Tem Especialistas, Caminhos da Saúde. O investimento é de R$1,4 bilhão na compra dos veículos. Mozart Salles, do Ministério da Saúde, destaca que a ideia é reduzir problemas de transporte e democratizar o acesso à rede pública de saúde.
5: O programa, ele é uma iniciativa extremamente importante para a democratização, humanização do acesso e qualificação desse acesso. Alguns equipamentos e estruturas, elas são agrupadas em determinadas regiões e cidades. E ao agrupar, você acaba gerando um problema e uma necessidade, que é o deslocamento dos pacientes das cidades menores para os centros maiores.
4: Além do aumento do atendimento especializado e a oferta de transporte, o programa Agora Tem Especialistas prevê mais atendimentos em exames e cirurgias. Reportagem Márcia Fernandes.
3: Em 2027, tem Copa do Mundo Feminina da FIFA na América do Sul e o Brasil se prepara para sediar a competição pela primeira vez.
2: Durante participação no programa Bom Dia Ministro, transmitido pela empresa Brasil de Comunicação, o ministro do Esporte, Paulo Henrique Cordeiro, ressaltou que o maior impacto do evento será a inclusão.
3: O ministro destacou que a prioridade do governo é trazer o futebol feminino para um patamar de igualdade em relação ao masculino e garantir a permanência de meninas e mulheres no esporte.
6: Pode ter certeza que o maior legado que nós vamos ter dessa Copa não é um legado de infraestrutura física. É uma mudança de como encara o futebol masculino e feminino. De incluir mais meninas e jovens com essa concepção de gênero, fazendo com que o futebol mude e traga as mulheres e traga as meninas para essa prática desportiva. E essa é a nossa principal ideia, fazer com que as mulheres possam efetivamente estar no futebol.
2: O ministro Paulo Henrique Cordeiro falou também dos esforços do governo na ampliação da lei de incentivo ao esporte.
3: A medida, criada em 2006, se tornou permanente no final do ano passado.
2: Na entrevista, o ministro do Esporte ressaltou os avanços a partir da mudança e fez um balanço dos investimentos.
6: Na nossa lei de incentivo ao esporte, nós ultrapassamos no ano passado mais de 1 bilhão.

0: Temos reais investidos. Nós somos um país de dimensão continental, obviamente com carências mil. A Lei de Incentivo ao Esporte precisa efetivamente ampliar o seu alcance para que nós possamos levar políticas públicas de esporte, tanto em infraestrutura, na construção de novos equipamentos, quanto na recuperação de equipamentos já existentes e também de projetos de esporte com qualidade para a nossa população.
1: E o governo do Brasil está apertando o cerco contra ações maliciosas de sites de apostas online, as chamadas bets.
2: Um acordo assinado pelos Ministérios da Fazenda e da Justiça e Segurança Pública vai combater os chamados padrões manipulativos.
1: São recursos visuais usados para induzir usuários a gastarem sem consciência dos riscos.
2: A ação prevê fiscalização de propagandas abusivas e estudos sobre os perigos do vício em jogos digitais.
3: A Secretaria de Prêmios e Apostas do Ministério da Fazenda e a Secretaria Nacional de Direitos Digitais do Ministério da Justiça e Segurança Pública assinaram um acordo de cooperação técnica para aumentar a proteção dos consumidores em relação aos jogos de aposta online. Segundo o governo, o objetivo do acordo é desenvolver ações para identificar e combater os chamados padrões manipulativos, recursos utilizados pelas plataformas digitais que podem influenciar indevidamente o comportamento dos usuários e comprometer a tomada de decisões conscientes. Os Ministérios da Fazenda e da Justiça vão atuar em conjunto para compartilhar informações e experiências que possam contribuir para o fortalecimento da regulação e da fiscalização do setor. A cooperação também prevê análises sobre publicidade responsável, transparência das plataformas, mecanismos de proteção aos consumidores e classificação de riscos associados ao uso de jogos e apostas. Priscila Machado, para a Voz do Brasil.
1: O novo Desenrola Brasil chega à marca de 10 milhões e 300 mil reais em operações de crédito com uso do FGTS.
2: A utilização dos recursos do Fundo de Garantia por Tempo de Serviço foi registrada pelo Ministério do Trabalho e Emprego em mais de 17 mil renegociações de dívidas no âmbito do programa.
4: O uso do FGTS como garantia para a renegociação de dívidas no programa Desenrola Brasil movimentou 10 milhões e 300 mil reais em operações até junho. Ao todo, foram registradas 17.085 operações de crédito, com valor médio de R$ 604,73 por trabalhador. Os dados foram apresentados pelo Ministério do Trabalho e Emprego nesta terça-feira, durante reunião do Conselho Curador do FGTS. O levantamento também aponta maior participação das mulheres na utilização da modalidade. 55% dos contratos foram firmados por trabalhadoras, enquanto os homens representam 45% das operações realizadas. Em relação à distribuição regional, o Sudeste concentra a maior parcela das operações, com 50% do total. Em seguida, aparecem o Nordeste, Sul, Centro-Oeste e Norte. Thaisa Vitória, para a Voz do Brasil.
1: Grandes propriedades rurais na Amazônia estão recebendo orientações do Ibama para tentar evitar incêndios florestais.
2: A medida faz parte da Operação Apoena, que começou este mês.
5: Donos de grandes propriedades rurais na Amazônia Legal estão recebendo um aviso do Ibama. Ou adotam medidas contra o fogo agora, ou serão punidos. É a estratégia da Operação Apoena, que começou este mês para tentar se antecipar aos incêndios florestais. O Instituto notificou fazendas no Pará, Mato Grosso, Amazonas, Rondônia, Acre, Maranhão e Roraima, que têm maior risco de queimadas. Jair Schmidt, presidente substituto do Ibama, explica as principais orientações.
6: A primeira delas é que, em hipótese alguma, utilizem e façam qualquer uso do fogo na vegetação sem a devida autorização de queima controlada do órgão ambiental competente. O segundo alerta, em caso de qualquer ocorrência de incêndio, que ele imediatamente comunique aos órgãos de controle, aos órgãos de combate, né, para estabelecer as medidas de resposta.
5: Os donos de terras também são obrigados a limpar o material combustível e a vegetação seca, além de criar aceiros para segurar as chamas. As ações tentam diminuir os impactos do Super El Niño, que pode agravar a seca na região este ano. E o governo já destinou mais recursos para fortalecer o combate aos incêndios florestais. Na última segunda-feira, foi autorizado um crédito extraordinário de 337 milhões e 500 mil reais para o Ministério do Meio Ambiente e Mudança do Clima, recurso que vai permitir medidas como compra de equipamentos, pagamento de diárias de equipes e aluguel de aeronaves. Jair Schmidt, do IBAMA, comenta outras ações para o período da seca.
6: Nós estamos também com um número recorde de contratação de brigadistas. O governo federal deve contratar esse ano aí mais de 4.400 brigadistas. O IBAMA ele tem uma previsão aí, de dispor aí de até 19 aeronaves. Nós estamos mobilizando mais de 400 veículos especializados voltados ao combate de incêndios florestais.
5: Quem descumprir as notificações do IBAMA ou for flagrado queimando a vegetação sem autorização, será multado e poderá ter a propriedade embargada. Reportagem Luciana Colares de Holanda.
1: O Brasil passa a contar com a rede de proteção aos direitos da pessoa idosa.
2: A iniciativa vai assegurar direitos com base nos princípios da equidade, da não discriminação e do respeito à diversidade.
7: Foi instituída pelo governo federal a Rede Nacional de Proteção e Defesa dos Direitos Humanos das Pessoas Idosas. A iniciativa visa promover a articulação entre os estados e a cooperação entre os órgãos e entidades públicas na garantia, promoção e proteção dos direitos humanos das pessoas idosas. Órgãos e entidades da administração pública podem aderir à Rede Nacional de Proteção e Defesa dos Direitos Humanos das Pessoas Idosas. A adesão será voluntária. A rede tem como atribuição recomendar a realização de diagnósticos sobre o envelhecimento populacional e os direitos humanos, propor estratégias para acompanhar o acesso das pessoas idosas às políticas setoriais e fortalecer os fóruns, movimentos e entidades com atuação na defesa dos direitos das pessoas idosas e na participação social. A coordenação geral será feita pelo Ministério dos Direitos Humanos e da Cidadania, junto com o Conselho Nacional dos Direitos da Pessoa Idosa. Daniele Popó para a Voz do Brasil.
1: Mais arte e música nas salas de aula de todo o país.
2: Um estudo divulgado essa semana mostrou que o uso de materiais dessas disciplinas em escolas públicas aumentou quase 10% desde 2019.
1: O que trouxe ganhos para o desempenho dos alunos dessas instituições e para sua trajetória escolar.
8: Uma pesquisa inédita realizada pelo Instituto Itaú, em parceria com os Ministérios da Cultura e da Educação, mostrou que o uso de materiais de arte e música nas escolas públicas aumentou, alcançando 45% das instituições em 2024. Em 2019, o índice era quase 10% menor, segundo dados do Censo Escolar. Essa ampliação está associada a melhores notas em língua portuguesa e matemática, entre outros benefícios. É o que explica Eduardo Saron, presidente da Fundação Itaú.
9: Quando a educação se junta com cultura, a gente vai mais longe. A gente cria pertencimento, a gente impacta a trajetória escolar desse jovem. Então a ideia é que esses estudos possam oferecer ainda mais elementos para fortalecer a escola de tempo integral. Com mais matemática, mais língua portuguesa, mais ciência, mas com mais arte, mais cultura, mais esporte.
8: O estudo aponta ainda outros reflexos na trajetória escolar. O uso dos materiais pedagógicos está associado a taxas de reprovação e de abandono ligeiramente mais baixas, além de menores índices de distorção e idade série. O estado de São Paulo lidera em volume absoluto, passando de 7.140 escolas com materiais de artes e música em uso em 2019 para 8.681 em 2024. Para a ministra da Cultura, Margarete Menezes, aumentar a presença da arte e da música em sala de aula é investir na formação do ser humano como um todo.
10: Então isso é um ativo importantíssimo que a gente tem que mudar a nossa maneira de perceber, qualificar esses talentos. Porque quando a gente qualifica o talento através da cultura e da arte, não é só pela cultura e a arte que ela é aproveitada. Ela se expande para qualquer outra direção das suas profissões. Então, é a qualificação do ser humano.
8: Para garantir a sustentabilidade das ações, o estudo apresenta algumas recomendações, como planejamentos conjuntos entre as pastas da cultura e da educação, destinação de recursos públicos para investimentos em salas multiuso e na contratação de profissionais, e integração de práticas artísticas e culturais no currículo de tempo integral. Reportagem Natália Koslick.
2: E essas foram as notícias do Governo do Brasil.
1: Fique agora com o Minuto do TCU e em seguida as notícias do Poder Judiciário e do Congresso Nacional. Boa noite.
2: Boa noite para você, até amanhã.
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13: 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A fiscalização apontou que o país possui uma extensa rede com potencial para navegação, mas ainda aproveita pouco a estrutura. Hoje, a maior parte das mercadorias é transportada por rodovias. Na avaliação do TCU, o transporte hidroviário pode reduzir custos, aumentar a eficiência logística e diminuir impactos ambientais. A auditoria identificou problemas como falhas de planejamento, falta de coordenação entre órgãos públicos e dificuldades na execução de investimentos para o setor. Também foram apontadas falhas para definir prioridades e acompanhar projetos. O tribunal fez recomendações para melhorar a gestão. 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
15: STF decide manter até 30 de junho de 2027 a aplicação dos critérios de repartição dos recursos do Fundo de Participação dos Estados e do Distrito Federal.
16: STJ mantém ações penais contra engenheiros da Vale e de empresa alemã por rompimento da barragem Brumadinho.
15: TSE e partidos políticos firmam acordo pela integridade das eleições 2026.
16: Boa noite, eu sou Marcela Luiza.
15: E eu sou Walter Lima.
16: Supremo Tribunal Federal decide manter até 30 de junho de 2027 a aplicação dos critérios de repartição dos recursos do Fundo de Participação dos Estados e do DF.
15: O prazo foi fixado como improrrogável. Marcelo Della Libera.
17: O Fundo de Participação dos Estados e do Distrito Federal é uma transferência de dinheiro do governo federal para os entes da federação. A Constituição determina que os recursos sejam distribuídos com o objetivo de reduzir desigualdades regionais. Por isso, a regra de rateio considera fatores como população e renda. Uma ação do Estado de Alagoas questionava a lei que define os critérios de repartição dos recursos do fundo. Em 2023, o Supremo declarou inconstitucionais trechos dessa norma, mas manteve as regras em vigor até 31 de dezembro de 2025, para dar tempo ao Congresso de aprovar uma nova lei. Como o Legislativo não editou a nova regra, o presidente do STF, ministro Edson Fachin, prorrogou a validade dos critérios até 1º de março. A decisão foi referendada pelo plenário. Depois, em março, Carmen Lúcia prorrogou novamente a aplicação das regras por 90 dias. O prazo terminou sem que houvesse nova legislação. Por isso, a ministra decidiu conceder mais 30 dias e enviar o tema ao plenário. O colegiado, então, decidiu prorrogar até 30 de junho de 2027 a aplicação dos atuais critérios de repartição dos recursos do Fundo de Participação dos Estados e do Distrito Federal. O prazo foi fixado como improrrogável.
16: STJ mantém ações penais contra engenheiros da Vale e de empresa alemã por rompimento da barragem da mina do Córrego do Feijão, em Brumadinho, Minas Gerais.
15: No desastre, 272 pessoas morreram. Fátima Uchoa.
18: Pela acusação, três profissionais da TUVSUD teriam participado da emissão de declarações de estabilidade da barragem, mesmo com indícios de comprometimento da segurança. Já um engenheiro da Vale é acusado em relação à gestão dos riscos da estrutura, como a obtenção de declarações de estabilidade supostamente irregulares e a não adoção de medidas de emergência. O relator na sexta turma do STJ, ministro Sebastião Reis Júnior, observou que o habeas corpus para o trancamento de ação penal só é concedido quando não há justificação justa causa ou quando fica evidente que o acusado não participou do delito, mas não se justifica se exige exame técnico aprofundado dos fatos, como nesse caso.
16: TSE e partidos políticos firmam acordo pela integridade das eleições 2026.
15: Dos 30 partidos registrados no Brasil, 26 aderiram à iniciativa. Fábio Ruas.
19: O acordo foi firmado entre o presidente do TSE, ministro Cássio Nunes Marques, e representantes dos partidos. O documento reforça compromissos para as eleições de outubro, entre eles o combate à desinformação. O acordo também destaca a importância dos partidos na fiscalização e nas auditorias do sistema eletrônico de votação, além da promoção da acessibilidade e do enfrentamento à violência política, especialmente contra as mulheres.
16: Indígenas de Oiapoque, no extremo norte do Amapá, começaram a ser atendidos hoje na itinerância Cidadania Aqui com Você.
15: Até 2.000 pessoas devem receber suporte jurídico gratuito nestes dois primeiros dias. Rafael Silva.
20: O mutirão está concentrado na aldeia Manga, cerca de 22 quilômetros de Oiapoque. Indígenas de diversas aldeias da região chegaram cedo para receber suporte jurídico nas áreas trabalhista, previdenciária, de saúde, social, entre outros. Mais de 150 profissionais de diversos órgãos se juntam ao mutirão organizado pela Justiça do Trabalho. A proposta é concentrar em um único local e de graça serviços que normalmente exigiriam viagens longas e custos elevados para os moradores da região. No sábado e domingo, a itinerância vai atender indígenas da aldeia Espírito Santo.
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16: Uma boa noite.
15: E até amanhã.
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22: Eu sou Paula Groba.
23: E eu sou Humberto Pinheiro.
22: E estes são os destaques de hoje do Jornal do Senado, que começa agora.
23: Aprovada a inclusão de educação política e cidadania nas escolas.
22: PEC da aposentadoria especial de agentes de saúde e de endemias pode ir ao plenário na próxima semana.
23: Segue para a sanção Banco Nacional de Boas Práticas contra a Violência à Mulher.
22: Boa noite.
23: Boa noite.
22: Como funcionam os três poderes? Qual é o papel do cidadão na democracia? E de que forma as decisões políticas impactam o dia a dia da população? Questões como essas poderão ganhar mais espaço nas salas de aula.
23: Seguiu para a sanção presidencial o projeto que torna obrigatório o ensino de educação política e direitos da cidadania nas escolas brasileiras. A proposta busca ampliar o conhecimento dos estudantes sobre as instituições do país e fortalecer a participação do cidadão. Repórter Douglas Castilho.
24: O conteúdo não será incluído como disciplina, mas estará inserido no contexto do ensino da realidade social e política, que já é obrigatório e será ministrado como tema multidisciplinar e transversal, perpassando diversas matérias. O senador Jordano, do Podemos de São Paulo, se manifestou a favor da iniciativa.
25: Das pessoas saberem o que é um vereador, o que é um deputado estadual, do que é um deputado federal, do que faz uma casa legislativa. O que é o Senado da República? Nesse momento que se discute muito política, mas poucas pessoas da população sabem o que os poderes fazem.
24: O senador Hamilton Mourão, do Republicanos de São Paulo, foi em sentido contrário, preocupado com o que chamou de ideologização.
26: Quem é que vai ministrar essa aula? São aquelas docentes formados em escolas de nível superior, onde nós sabemos qual é a corrente ideológica que predomina.
24: Além de Mourão, outra senadora que fez questão de marcar sua posição e registrar voto em contrário foi Damaris Alves, do Republicanos do Distrito Federal. O texto vai à sanção presidencial.
22: E o Senado aprovou um projeto de lei complementar que proíbe o contingenciamento de recursos destinados às agências reguladoras federais. A proposta busca garantir autonomia financeira a esses órgãos responsáveis pela fiscalização de setores essenciais, como saúde, transporte, energia, telecomunicações e mineração.
23: O texto segue agora para análise da Câmara dos Deputados. Segundo o relator, senador Marcos Rogério, do PL de Rondônia, a medida evita prejuízos às atividades de controle e regulação.
0: A descontinuidade de fiscalizações, análises técnicas e processos tende a acumular passivos administrativos, atrasar decisões, ampliar litígios e exigir posteriormente esforços orçamentários mais elevados para recompor a capacidade operacional perdida.
22: O presidente do Senado, Davi Alcolumbre, sinalizou a possibilidade de colocar em votação na próxima semana a proposta de emenda à Constituição que concede aposentadoria especial aos agentes comunitários de saúde e aos agentes de combate às endemias. Ele lembrou que o texto já foi aprovado pela Câmara dos Deputados e recebeu apoio unânime na Comissão de Constituição e Justiça do Senado.
23: Pela proposta, os agentes terão direito à aposentadoria com idade mínima de 57 anos para mulheres e 60 anos para homens, desde que comprovem 25 anos de contribuição e de efetivo exercício na atividade profissional. Alcolumbre afirmou que é necessário garantir ao Senado a oportunidade de analisar uma reivindicação considerada importante para, segundo ele, cerca de 400 mil trabalhadores em todo o país.
3: É impossível um presidente do Senado Federal ser o único responsável por prejudicar a vida de 400 mil agentes comunitários de saúde ou de agentes de endemia. E eu não percebi no ano passado, em nenhum momento, que alguém disse que isso aqui era uma bomba muito grande fiscal no Brasil. E eu estou cansado de ser cobrado todos os dias como um homem que está desestabilizando as contas públicas brasileiras, as finanças do nosso país.
22: Uma proposta que proíbe a obrigatoriedade da vacinação contra a Covid-19 avançou no Senado.
23: A Comissão de Direitos Humanos aprovou a transformação de uma sugestão legislativa apresentada por um cidadão do Ceará em projeto de lei. A proposta agora passa a ser analisada pelo Congresso Nacional. Os detalhes com o repórter Márcio Maturana.
4: Uma sugestão que proíbe a obrigação de vacina contra a Covid-19 virou projeto de lei. A ideia foi encaminhada por um cidadão do Ceará por meio do portal E-Cidadania, ainda durante a pandemia. O relatório favorável do senador Márcio Bittar, do PL do Acre, lido pelo senador Jaime Bagatoli, do PL de Rondônia, destacou o direito à liberdade individual.
5: Ainda que pareça ter perdido o objetivo, em razão de inexistir, no momento, imposição vigente de vacinação obrigatória, a sugestão mantém relevante mérito por buscar assegurar de forma permanente a inviolabilidade da liberdade individual, o direito à objeção da consciência e a proteção da integridade física do cidadão brasileiro.
4: Qualquer pessoa pode enviar uma ideia legislativa pelo portal senado.leg.br/e-cidadania.
22: E a Comissão de Relações Exteriores aprovou o acordo da Organização Mundial do Comércio que elimina tarifas de importação para aeronaves civis, motores, peças e outros componentes do setor aeronáutico.
23: A proposta busca ampliar a competitividade da indústria e fortalecer o comércio internacional na área de aviação. O texto segue agora para análise do plenário do Senado. Repórter Rodrigo Rezende.
6: Entre 2018 e 2022, o mercado de aviação civil movimentou 3,7 trilhões de dólares em todo o mundo. O acordo assinado pelo Brasil na Organização Mundial do Comércio sobre as negociações de aeronaves civis permite ao país participar ainda mais do setor, onde a Embraer já conta com destaque. O relator do acordo, senador Nelson Trade, do PSD de Mato Grosso do Sul, explica algumas vantagens do texto.
7: Porque o Acordo sobre o Comércio de Aeronaves Civis da OMC é um instrumento multilateral que objetiva a máxima liberalização do mercado mundial de aviação. Nesse sentido, ele assegura a eliminação de tarifas de importação para aeronaves, motores e peças, proíbe subsídios à exportação e reduz barreiras não tarifárias aos signatários.
6: O acordo, assinado em 1979 e atualizado em 2015, prevê a eliminação de tarifas para componentes de aviação como turbinas, partes de aeronaves, simuladores de voo, pontes de embarque de passageiros e produtos utilizados a bordo.
22: A Comissão de Constituição e Justiça aprovou um projeto que permite a continuidade de ações de divórcio e de dissolução de união estável mesmo após a morte de uma das partes. A proposta evita a extinção automática do processo e garante a análise de questões como partilha de bens e outros direitos discutidos em juízo.
23: Segundo a relatora, senadora Elisiane Gama, do PSD do Maranhão, a medida preserva a vontade manifestada em vida e evita prejuízos a familiares e herdeiros. O projeto está pronto para votação em plenário, com pedido de urgência.
1: O projeto de lei é importante porque acaba assegurando o direito dessa mulher ou desse homem em vida. Isso é muito importante. É o respeito, inclusive, à memória dessas pessoas.
22: E seguiu para a sanção presidencial um projeto que cria um Banco Nacional de Boas Práticas para reunir e divulgar ações, programas e políticas públicas que já apresentaram resultados positivos na prevenção e no enfrentamento da violência contra a mulher.
23: A ideia é identificar e replicar iniciativas que dão certo no combate a esse crime. Repórter Alexandre Campos.
2: O banco conterá dados como nome do programa, ação ou projeto, data de sua vigência e descrição sumária do local, perfil e número de pessoas atendidas, além de órgãos públicos envolvidos em sua implementação. Relatora do projeto na Comissão de Direitos Humanos, a senadora Roberta Accioli, do Republicanos de Roraima, lembrou que o banco, além de valorizar as iniciativas exitosas implementadas no país, vai permitir que essas experiências sejam multiplicadas.
8: Isso facilitará não apenas a consulta e o intercâmbio de informações entre os entes federados, mas também o aproveitamento desses dados pela sociedade e soluções inovadoras possíveis de gerar benefícios concretos para a formulação e o aperfeiçoamento de políticas públicas de combate à violência de gênero.
2: Dados do Atlas da Violência de 2026 indicaram que entre 2014 e 2024, 46.336 mulheres foram assassinadas no Brasil.
23: Com edição de Paula Groba e trabalhos técnicos de Eliseu Caires, o Jornal do Senado fica por aqui. Acompanhe agora as notícias da Câmara dos Deputados. Boa noite.
22: Boa noite e até amanhã.
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10: Câmara garante atestado para funcionários acompanharem filhos doentes.
11: O plenário estabelece mudanças na estrutura da Advocacia Geral da União.
10: Avança projeto de lei que aumenta a punição para ameaças feitas por Pix.
13: Boa noite. Ranieri Paulino, do Republicanos, destaca iniciativas desenvolvidas na Paraíba para coibir a violência contra a mulher e combater o feminicídio. O deputado acredita que programas de conscientização e acolhimento têm fortalecido a rede de apoio às vítimas.
10: Ranieri Paulino também ressalta a atuação de órgãos públicos na defesa dos direitos das mulheres, além de medidas legislativas voltadas à responsabilização de agressores. Para ele, o enfrentamento à violência exige ações permanentes de prevenção, proteção e mudança cultural.
13: Flávio Nogueira, do PT do Piauí, é autor de projeto que aumenta as penalidades para quem utilizar o Pix para fazer ameaças, perseguições e intimidações. A ideia, segundo ele, é ampliar a proteção das vítimas, especialmente mulheres, alvo de violência psicológica.
10: Flávio Nogueira destaca a importância desse sistema de pagamentos como uma inovação tecnológica brasileira, mas alerta para o uso indevido da ferramenta por criminosos que utilizam o campo de descrição das transferências para praticar assédio e ameaças.
13: O projeto que aumenta a pena para ameaças feitas por Pix já foi aprovado na Comissão de Constituição e Justiça. Entenda como funciona com a repórter Paula Bittar.
27: A Comissão de Constituição e Justiça da Câmara aprovou um projeto que aumenta as penas para os crimes de ameaça, de perseguição e de violência psicológica contra a mulher quando cometidos no campo de mensagem do Pix. O Pix é o meio de pagamento eletrônico instantâneo criado pelo Banco Central, que entrou em funcionamento em 2020. O texto estabelece que no crime de ameaça, que tem pena inicial de detenção de 1 a 6 meses ou multa, a penalidade é aumentada de 1/3 até a metade se o crime é cometido por mensagem do Pix. No caso da perseguição, com pena inicial de reclusão de 6 meses a 2 anos e multa, a pena é aumentada da metade se o crime for pela mensagem do Pix. E o aumento também é de metade para crime cometido pela mensagem do Pix no caso de violência psicológica contra a mulher, que tem pena inicial de reclusão de 6 meses a 2 anos e multa se a conduta não constituir crime mais grave. O autor, deputado Flávio Nogueira, do PT do Piauí, disse que apresentou o projeto para coibir uma prática que tem sido cada vez mais comum nos crimes de violência contra mulheres. Segundo ele, em muitos casos, o valor enviado é mínimo, irrisório, e serve apenas como um veículo para que a mensagem abusiva alcance a vítima, mesmo diante de medidas protetivas, bloqueios em redes sociais ou tentativas de afastamento. A deputada Érica Cocai, do PT do Distrito Federal, também defendeu o projeto.
12: Esse instrumento PIX, que reafirma a nossa soberania, que reafirma, sem dúvida nenhuma, a democracia, que reafirma a inclusão, não pode ser um instrumento para propagar, para incentivar ou para efetivar violências contra as mulheres. Violência contra as mulheres é uma luta que é absolutamente estruturante para a construção de uma sociedade mais justa e mais igualitária.
27: O projeto que aumenta as penas nos crimes de ameaça, de perseguição e de violência psicológica contra a mulher quando cometidos no campo de mensagem do PIX ainda depende de análise pelo plenário. Da Rádio Câmara de Brasília, Paula Bittar.
14: Direitos Humanos.
10: Benedita da Silva, do PT do Rio de Janeiro, destaca a aprovação na Comissão de Direitos Humanos de projeto que reconhece a responsabilidade do Estado pela chacina de Acari. Ela lembra que 11 jovens foram sequestrados em julho de 1990, sem que os corpos tenham sido encontrados.
15: Benedita da Silva afirma que a proposta prevê pensão vitalícia aos familiares das vítimas, como reparação moral e simbólica pelo desaparecimento forçado. A legisladora acrescenta que o texto também define a data de 26 de julho como Dia Nacional das Vítimas de Desaparecimentos Forçados.
10: Justiça. A Câmara aprovou o projeto que altera a estrutura da Advocacia Geral da União. O repórter Marcelo Lascher explica as mudanças.
16: O plenário da Câmara aprovou o projeto que inclui a Procuradoria-Geral Federal e a Procuradoria-Geral do Banco Central entre os órgãos da Advocacia Geral da União, a AGU. A Procuradoria-Geral Federal é responsável por representar na Justiça as autarquias e fundações públicas federais, como o INSS, o IBAMA e as universidades. Hoje, a direção da AGU é composta pelo Advogado-Geral da União, pelas Procuradorias-Gerais da União e da Fazenda Nacional, pelo Conselho Superior da AGU e pela Corregedoria-Geral da Advocacia da União. O projeto aprovado e enviado pelo governo ao Congresso altera a lei orgânica da AGU para permitir que as carreiras jurídicas de procurador federal e de procurador do Banco Central também passem a integrar o órgão. O projeto foi criticado em plenário e o deputado Kim Kataguiri, do Missão de São Paulo, diz que a alteração aumenta os poderes do advogado-geral da União e pode comprometer a autonomia de outros órgãos como o Banco Central.
17: O principal argumento sendo utilizado aqui é o seguinte: todos os órgãos que já estão subordinados à Advocacia Geral da União vão continuar subordinados. Eu duvido muito que haveria essa mobilização política em torno dessa matéria se fosse para não mudar nada. E me causa preocupação a possibilidade de diminuir a autonomia das autarquias, a autonomia das agências reguladoras, a autonomia do Banco Central e, ao mesmo tempo, dar superpoderes para que o advogado-geral da União avoque para si causas que não deveriam ser da sua competência.
16: O relator da proposta, o deputado Lafayette de Andrada, do PL Mineiro, negou que a proposta ameace a autonomia de outros órgãos, mas admitiu um erro que, na redação original, permitia que o advogado-geral da União indicasse o procurador da Fazenda Nacional e o procurador-geral do Banco Central, sem ouvir o ministro da Fazenda e o presidente do Banco Central, o que foi corrigido no texto final. A proposta aprovada determina que esses cargos são de indicação conjunta do advogado-geral da União com o ministro da Fazenda e o presidente do Banco Central. Para Lafayette de Andrada, o texto apenas incorpora à AGU carreiras que, na prática, já são subordinadas ao advogado-geral da União.
18: Alguns jornalistas, sem ler o projeto, publicaram algumas matérias alarmistas dizendo que esse projeto confere poderes agigantados ao advogado-geral da União, o que não é verdade. O que esse projeto traz, na verdade, é incorporando ao escopo da AGU as carreiras que hoje, na prática, já são comandadas pela AGU, que são a Procuradoria da Fazenda Nacional e a Procuradoria do Banco Central.
16: O projeto, que inclui a Procuradoria-Geral Federal e a Procuradoria-Geral do Banco Central entre os órgãos da Advocacia-Geral da União, seguiu para análise do Senado. Da Rádio Câmara de Brasília, com informações de Antônio Vital, Marcelo Larcher.
10: Trabalho.
0: Merlon Solano, do PT do Piauí, cobra do Senado o andamento da proposta de emenda à Constituição que reduz a jornada de trabalho e acaba com a escala 6x1. Ele lembra que a PEC recém-aprovada na Câmara prevê 2 dias de descanso semanal sem redução salarial.
14: Merlon Solano aponta a melhoria na qualidade de vida dos brasileiros como um dos fatores de destaque. Em sua opinião, a aprovação da matéria no Senado vai contribuir para a atualização da CLT, reduzindo o adoecimento e o número de acidentes de trabalho.
0: Já Luiz Lima, do Novo do Rio de Janeiro, celebra a retirada de urgência do projeto do governo que coloca fim à escala 6x1. Segundo ele, executivo e lideranças do legislativo perceberam os impactos negativos da medida, como o encarecimento de serviços básicos, como as tarifas de ônibus.
14: Na avaliação de Luiz Lima, diante de um cenário de inflação, juros altos, endividamento público e alta informalidade, a matéria é irresponsável e, caso prospere, vai prejudicar profissionais que dependem de comissões e gorjetas e diminuir a competitividade internacional do Brasil.
0: Pedro Ayrara, do PP de Minas Gerais, defende a derrubada de veto a projeto que estabelece regras nacionais para a idade máxima de ingresso nas polícias militares e nos corpos de bombeiros. Ele esclarece que a proposta amplia de 30 para 35 anos o limite de entrada em concursos.
14: Pedro Ayrara defende que a mudança atualiza a legislação diante do aumento da expectativa de vida e das novas exigências de formação para o ingresso nas carreiras militares. O parlamentar pede apoio à análise do veto a ser apreciado em sessão do Congresso Nacional.
0: Aloysio Mendes, do Republicanos, homenageia os 190 anos da Polícia Militar do Maranhão. O deputado exalta a atuação da corporação na proteção da sociedade e na preservação da ordem pública.
14: Aloysio Mendes reconhece o trabalho de homens e mulheres que integram a instituição e cumprem papel fundamental no sistema de segurança do Maranhão. Ele diz que a corporação tem uma trajetória marcada pela dedicação ao serviço público.
19: Economia.
0: Bom Gás, do PT do Rio Grande do Sul, registra a participação de membros do Ministério da Fazenda em audiência na Câmara para debater o cenário econômico do país. Segundo o deputado, foram apresentadas na reunião medidas para estimular o crescimento, ampliar o emprego e conter a inflação.
14: Bom Gás também defende ações do governo para enfrentar os efeitos de crises internacionais sobre a economia brasileira. O parlamentar cita avanços na reforma tributária e a ampliação da faixa de isenção do imposto de renda como medida voltada à redução da carga tributária.
0: José Nelto, do União de Goiás, cobra a abertura de uma CPMI para apurar possíveis irregularidades envolvendo o Banco Master. O deputado afirma que a comissão é necessária para identificar responsabilidades e dar resposta à população sobre os prejuízos causados.
14: José Nelto reclama de demora na instalação da CPMI e afirma que a apuração deve alcançar eventuais agentes públicos e privados implicados nas operações financeiras. Ele sustenta que a falta de investigação aumenta a desconfiança da sociedade sobre o caso.
0: Sargento Faur, do PL do Paraná, defende a atuação de integrantes da Operação Lava Jato em processos conduzidos no Estado. O deputado contesta críticas feitas por setores da esquerda, afirmando que a Força-Tarefa teve papel relevante no enfrentamento à corrupção no país.
14: Sargento Faur diz que decisões judiciais posteriores contrárias à Lava Jato não apagam a relevância da operação. Na avaliação dele, a oposição deve rebater tentativas de desqualificar as investigações e seus desdobramentos políticos.
19: Agricultura.
0: Sérgio Turra, do PP, defende a aprovação do projeto que prevê mecanismos de securitização e renegociação das dívidas aos produtores rurais. Segundo ele, a medida é necessária para auxiliar agricultores afetados por estiagens e enchentes no Rio Grande do Sul.
14: O parlamentar rebate críticas de que a proposta representaria um desfalque nas contas públicas. De acordo com Sérgio Turra, o projeto cria condições para que os produtores reorganizem suas finanças e mantenham a atividade agropecuária sem prever o perdão das dívidas.
0: Delegado Caveira, do PL, denuncia que o ICMBio tem entrado em fazendas e confiscado gado de produtores no Pará. Ele acusa os governos federal e estadual de apoiarem abusos contra agricultores e alega que os produtores afetados já estão há mais de 50 anos na região.
14: Delegado Caveira cobra ação imediata do Ministério Público contra apreensões em Altamira e pede que o governo do Pará seja investigado por corrupção. Segundo sua análise, a administração estadual tem sido palco de clientelismo para garantir a perpetuação de determinadas famílias no poder.
19: Meio ambiente.
15: Inácio Arruda, do PCdoB, festeja a realização, na data em que se celebra o Dia Internacional do Combate à Desertificação, de um seminário internacional para combater a degradação das terras. Ele sublinha a busca por soluções científicas para o solo do semiárido, especialmente no Ceará.
14: O evento ocorrido na Câmara, segundo Inácio Arruda, reuniu cientistas e a ONU para propor tecnologias que ajudem o pequeno produtor. O deputado esclarece que a meta é usar a pesquisa de órgãos como a Embrapa para salvar a agricultura familiar no Nordeste brasileiro.
9: Turismo.
15: Eduardo Bismarck, do PV do Ceará, comemora a realização em Fortaleza de encontro que está reunindo agentes de turismo de todo o país até o dia 20 de junho. Ele destaca que a programação inclui visita à técnica à Canoa Quebrada, no município de Aracati, para ampliar a divulgação da Rota das Falésias.
14: Eduardo Bismarck também destaca o novo voo da Azul entre Belo Horizonte e Aracati, previsto para operar a partir de outubro. O parlamentar avalia que a ligação aérea deve fortalecer o turismo no litoral leste do Ceará, contribuindo para a geração de negócios na região.
15: Hildo Rocha, do MDB do Maranhão, pede apoio para projeto de sua autoria que visa incluir a temporada de praias do Rio Tocantins no calendário oficial de eventos nacionais, para fomentar o turismo e a economia local durante os meses de junho a setembro.
14: De acordo com Hildo Rocha, a oficialização da temporada vai atrair turistas e facilitar o financiamento de atividades culturais e de lazer. O deputado lista as cidades de Imperatriz, Ribeirãozinho, Ribamar, Fiquene, Estreito e Porto Franco como principais polos turísticos maranhenses.
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9: Saúde.
15: A Câmara aprovou proposta que garante atestado para o funcionário acompanhar filhos doentes sem desconto no salário. O repórter Antônio Vital acompanhou a votação.
5: A Câmara dos Deputados aprovou o projeto que permite que pais ou responsáveis por crianças de até 12 anos se afastem do trabalho por até 14 dias por ano sem desconto no salário para acompanhar os filhos em caso de doença. O afastamento, porém, deverá ser justificado com atestado médico, que contém informações como o diagnóstico, o registro do médico no Conselho Regional de Medicina e uma declaração expressa da necessidade de acompanhamento pelos responsáveis. O atestado servirá como justificativa para a ausência no trabalho somente se for demonstrada incompatibilidade entre o acompanhamento do filho e o exercício da atividade, e se a assistência dos pais for indispensável e não puder ser compensada no emprego. Durante o período de licença, será assegurada a manutenção do emprego e os direitos trabalhistas. O projeto foi apresentado pelo deputado Alencar Santana, do PT de São Paulo, e o texto final foi alterado pela relatora, deputada Denise Pessoa, do PT do Rio Grande do Sul. Ela retirou, por exemplo, a previsão de o INSS arcar com o pagamento dos empregados durante afastamento e limitou em 14 dias por ano o período máximo de afastamento dos pais. O projeto foi criticado pela deputada Adriana Ventura, do Novo de São Paulo, que apontou prejuízo para as pequenas empresas.
19: Isso estimula o absenteísmo, é uma agressão, novamente, à negociação direta entre empregadores e empregados. Mas 14 dias, a gente está falando de meio mês, onde libera. Pode faltar, leva o filho e não precisa voltar para o trabalho. Não é obrigado a compensar, não é obrigado a fazer nada. Então isso é uma vergonha, é um intervencionismo. Não dá para ficar jogando tudo nas costas de quem produz.
5: O autor da proposta, o deputado Alencar Santana, disse que o texto final prevê medidas para evitar abusos e fraudes.
20: A deputada Denise aperfeiçoou o texto, garantindo medidas de proteção para evitar que, se porventura uma pessoa queira abusar dessa lei, não possa estar usando esse recurso sem necessidade. A lei visa garantir a proteção e o cuidado à criança e permitir que a responsabilidade que o pai e a mãe têm do cuidado possa ser exercida de maneira plena.
5: O projeto que permite que pais ou responsáveis por crianças de até 12 anos se afastem do trabalho por até 14 dias por ano, sem desconto no salário, para acompanhar os filhos em caso de doença, seguiu para análise do Senado. Da Rádio Câmara de Brasília, Antônio Vital.
9: Desenvolvimento Regional.
14: Marcelo Nilo, do Republicanos da Bahia, classifica como ineficiente a gestão estadual em áreas essenciais como educação, saúde e segurança pública. O congressista alega que o Estado apresenta índices alarmantes de violência, além de infraestrutura precária nas rodovias.
15: Marcelo Nilo acusa o executivo local de descumprir obrigações financeiras com prestadores de serviços e artistas contratados. Ele qualifica a administração do Estado como a pior da história, apontando problemas também nas políticas de geração de emprego e de proteção às mulheres.
14: Rodrigo Hollenberg, do PSB, critica o governo do Distrito Federal, mencionando uma operação policial contra autoridades do primeiro e segundo escalão da gestão atual. Para ele, os episódios reforçam a suspeita de irregularidades na administração.
15: Rodrigo Hollenberg também defende a instalação de uma CPI para investigar o Banco Master e operações envolvendo o Banco BRB. Ele afirma que a apuração dos fatos é necessária para garantir transparência e esclarecer possíveis responsabilidades.
14: Vavá, do Avante de Minas Gerais, relata preocupações de moradores do Vale do Jequitinhonha sobre a prestação de serviços públicos. O deputado informa que recebeu denúncias relacionadas às condições de estradas vicinais, transporte escolar e limpeza urbana.
15: Vavá cobra atenção dos gestores públicos da região para a aplicação dos recursos municipais e para a qualidade dos serviços oferecidos. Segundo ele, o atendimento às comunidades mais vulneráveis deve ser tratado com responsabilidade e compromisso com o interesse público.
14: Dr. Flávio, do PL do Rio de Janeiro, defende a derrubada do veto presidencial ao projeto que amplia a área reconhecida como semiárido no estado. O deputado argumenta que a proposta beneficiaria produtores rurais fluminenses que enfrentam períodos frequentes de estiagem.
15: De acordo com o Dr. Flávio, o reconhecimento dessa área permite ampliar o acesso a políticas públicas voltadas ao desenvolvimento rural. Para ele, o projeto fortalece a produção agropecuária, gera renda e impulsiona a economia de mais de 20 municípios no interior do Rio de Janeiro.
14: Dr. Frederico, do PL, comemora a aprovação na Comissão de Legislação Participativa de moção de louvor à tratorada de Santa Rita de Caldas, realizada no município do sul de Minas Gerais. Ele assinala que o evento reúne agricultura familiar, tradição religiosa e valorização das comunidades rurais.
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1: 10 horas.

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2: 10 e 2.
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baby, estamos de volta aqui no nosso Songs of Love para todo o Brasil. Que prazer imenso de estar aqui com vocês, em trazer os grandes hits, os grandes sucessos e convidando você para viajar comigo num planeta chamado amor. Brief! Aqui na programação mais gostosa, uma ótima quarta-feira para você.

0: demais, hein? Barry Manilow, Can't Smile Without You, aqui na programação mais gostosa do seu rádio, esse é nosso Songs of Love. Obrigado pelo seu carinho, obrigado pela sua audiência, continue com a gente, mandando aquele alusão bem especial, já já estamos de volta.
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0: 10 e 18.
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3: Você sabia que a combinação de leite e manga não apresenta risco algum para o organismo, como alguns velhos mitos dizem? Mas entre pessoas que têm problema de vesícula, a ingestão desses alimentos não fará bem, porque eles concentram grande quantidade de gordura. Para elas, todo e qualquer alimento gorduroso, como abacate, banana, ovo, feijoada, pizza e a própria manga e o leite não desnatado, devem ser evitados.
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5: Olá, estamos de volta. Esse é o nosso Songs of Love para todo o Brasil. Tudo bem? Mary Nilsson.

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0: 10h32.
1: Muito bem, estamos de volta aqui no nosso Songs of Love para todo o Brasil. Como eu fico feliz de trazer os grandes hits, de trazer os grandes sucessos para você. Aumenta o volume, vem com Journey. Aumenta aí.

0: Demais, hein? Marmalade, Reflections of My Life, aqui na programação mais gostosa do seu rádio, esse é o nosso Songs of Love. Encerrando muito bem a primeira hora aqui na nossa programação e você curtiu? Obrigado pelo seu carinho, hein? Obrigado pela sua audiência. Continue com a gente, mandando aquele alusão bem especial. A gente vai fazer o seguinte, ó, vamos dar uma paradinha aqui agora, que daqui a pouco eu volto com muito mais gente, com muito mais sucesso pra você. Combinado? Um beijo no seu coração nesta quarta-feira, dia 17 de junho. Já já eu estou de volta. Muito mais hit, com muito mais sucesso.
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7: 10h48.
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10: Você sabia que o hábito de beber líquido nas refeições prejudica a digestão? Uma vez que dilui todas as enzimas. Se a bebida não for calórica, por sua vez, sua ingestão não engorda. De qualquer forma, os médicos recomendam não exagerar e tomar no máximo um copo por refeição. De preferência, bebidas leves como água, limonada com adoçante ou suco artificial sem calorias.
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0: Voltamos aqui no Songs of Love, Rod Stewart. Aumenta aí, baby.

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1: 11 horas.

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0: demais, hein? Hurt Wind and Fire. Aqui na programação mais gostosa do seu rádio, esse é o nosso Songs of Love para todo o Brasil. E você curtiu? Obrigado, hein, pelo seu carinho, pela sua audiência. Continue com a gente, mandando aquele alusão bem especial. A gente vai fazer o seguinte, é uma paradinha rápida. Daqui a pouco tem o último bloco.
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3: 11:22.
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6: Você sabe quantos vagalumes são necessários para iluminar um estádio de futebol como o Morumbi? A luz do vagalume possui 0,025 luz, uma unidade de medida luminosa. O estádio do Morumbi, em São Paulo, por exemplo, tem 384 mil lux em seus 256 refletores. Logo, seriam necessários 15 milhões 360 mil vagalumes para iluminar o campo do São Paulo Futebol Clube.
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0: 11:32.
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2: Voltamos aqui no Songs of Love Blue Magic Sideshow.

0: Chegando por aqui mais uma edição para todo o Brasil, som de Barry White, Don't Play Games. Valeu, obrigado pelo seu carinho, pela sua audiência, fiquem todos com Deus. A gente se encontra amanhã, com muito mais gente, com muito mais sucesso aqui na nossa rádio. Eu espero vocês, combinado? Beijo e até lá, tchau, tchau.
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4: 11:51.
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7: Você sabia que para interromper o soluço, o melhor é aumentar o gás carbônico sanguíneo? Isso pode ser feito respirando em um saco plástico ou fazendo inspirações profundas. As ações que estimulam o nervo vago, que trabalha na atividade gastrointestinal, como beber rapidamente um copo d'água, engolir um pão seco ou gelo picado, induzir o vômito e fazer pressão sobre o globo ocular, também costumam acabar com esse incômodo.
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1: Meia-noite. 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
1: Meia-noite.
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3: Meia-noite 16.

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1: Meia-noite e 30.
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1: Meia-noite e 30.

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2: Meia-noite, 42.
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2: Meia-noite e 54.

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2: Uma hora.
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6: Alô, meus amigos, estamos chegando com mais uma edição do nosso Painel Flashback no seu rádio. Hoje, quinta-feira, dia de mais uma edição do nosso painel, com muita saudade, com muita recordação. E abrindo o programa de hoje, vamos recordar uma música do universo country. Sétimo single lançado pela cantora Shania Twain, do álbum Coming Over. Lançado nas rádios dos Estados Unidos no início de 1999, do qual se tornou um grande sucesso, atingindo o top 10 das paradas da Billboard e das paradas country da Billboard, permanecendo no top 10 durante 2 semanas. A música expressa a força e autoestima feminina e se tornou um dos maiores sucessos de Shania, vencendo o Grammy de melhor performance vocal country feminina no ano de 2000. Foi a canção de abertura de ambas as turnês mundiais de Twain, Come On Over Tour e Shania Twain Up Tour, e foi certificada pela RIAA como single de ouro em 2006, com mais de 500 mil downloads digitais. A música foi interpretada pela vencedora do American Idol, Carrie Underwood, durante a 4ª temporada, e por Britney Spears no filme Crossroads. Foi incluída na trilha sonora da novela brasileira Laços de Família em 2000, e também foi utilizada em 2004 no comercial de TV da Chevrolet, em que um grupo de homens estão viajando em um dos veículos e um deles começa a cantar junto com muito entusiasmo com a gravação de Twain a partir da narrativa do sexo feminino para o desconforto de seus amigos. O videoclipe de Man, I Feel Like a Woman, música da qual estamos falando, foi filmado em Nova York e dirigido por Paul Point. Foi filmado em 11 de janeiro e estreou em 3 de março de 1999 e ganhou o Mushmore Music Video do Ano no Mush Music Video Awards em 2000. A versão original do vídeo está disponível no DVD de Shania Twain, The Platinum Collection. E recordando essa canção épica, principalmente no universo country, abrimos o nosso painel flashback de hoje com a cantora Shania Twain. Man, I Feel Like a Woman. O painel flashback está no ar para você.
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1: O nosso programa vai indo pro primeiro intervalo. Daqui a pouquinho eu volto com mais saudade, com mais recordação, com mais Painel Flashback.
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0: 16.
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2: Painel Flashback de volta no seu rádio nessa quinta-feira gostosa, recordando grandes sucessos. Vamos mais uma vez ao ano 2000. YouTube, Beautiful Day, no Painel Flashback.
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2: O nosso Painel Flashback volta daqui a pouquinho. Fique ligado.
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4: 1:29.

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1: 1:30. 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
1: 1:30.
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4: Estamos de volta com mais Painel Flashback nessa quinta-feira gostosa, recordando grandes sucessos do passado. Creedence Clearwater Revival, Up Around the Bend, no Painel Flashback.
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1: Fique ligadinho porque eu já volto. Vou tomar um cafezinho quentinho e já volto, tá? Com muito mais.
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3: 1:41.
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1: Muito bom, estamos de volta com mais Painel Flashback, com mais saudade no seu rádio. Recordando parceria do ano de 2005, a ilustre Cyndi Lauper, regravando seu próprio sucesso, juntamente com a cantora Sarah McLachlan, numa versão maravilhosa do grande hit Time After Time. É saudade, é Painel Flashback.
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1: Programa terminando nessa quinta-feira, mas amanhã eu volto com mais saudade, com mais recordação. Forte abraço do seu amigo Dani Alexandre e até amanhã. Tchau, tchau, gente.
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0: 10 horas.
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0: 2 horas.
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12: Olá, meu querido. Oi, pra você. Viagem musical no ar. Chegamos com a nossa semana seguindo. Hoje é quinta, já é quase final de semana. E nessa quinta, 18 de junho, nós queremos levar a magia dos grandes clássicos até você. Com músicas que não pertencem a uma época específica. Tem músicas que simplesmente atravessam décadas e continuam encantando. O Viagem Musical está no ar e eu convido você para ser a minha companhia a partir de agora. Ouvir muito som, ouvir muita canção e aproveitar cada minuto aqui do nosso programa. E para começar a nossa quinta, tem Zé Cabaleiro, Telegrama.
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0: A viagem de hoje teve um começo legal, teve som, teve João Paulo e Daniel, Minha Estrela Perdida e Glória Gaynor com sucesso aqui na programação. Daqui a pouco, um clássico que continua conquistando até novos ouvintes.
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1: É aquele clássico, está de volta. Seguimos com canções que provaram que boa música nunca sai de moda. Vem pra Ouvivando, a mordida na maçã.

0: Com clássicos a gente fechou São Tantas Coisas, Roberta Miranda. E Mocedaders, aqui eres tu. Sucesso pra você. Ah, instantes, mais um trecho de grandes canções pra você curtir e aproveitar na sua quinta. Não sai daí.
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1: 2h30. 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
1: 2h31.
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5: Estamos contigo, estamos de volta com músicas que permanecem atuais porque falam diretamente ao coração. Sandra de Sá, Retratos e Canções.

0: que ouvimos Matão e Matias, Tira o Olho da Minha Mulher. Aqui foi o som, Robert Holmes, aqui com Ren na programação de hoje. Em instantes, o último trecho da nossa viagem dessa super quinta.
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4: 2h42.
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0: E a gente vem com o último trecho de hoje, marcando Vanessa da Mata. Boa sorte.

0: Pra fechar todas, teve Vitor e Léo, 60 dias apaixonado e Fazenda São Francisco, o medley por aqui. E Sim Plan Plan, aqui com som também pra você. Obrigada pela sintonia. Amanhã encerraremos mais uma semana juntos. Espero você.
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3: 2:57.

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1: 3 horas. 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
1: 3 horas.

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2: Começando por aqui mais uma edição. E aí, como é que a gente fica? Tem muita música boa, sintoniza e fica. Sou o Atlan Petro de segunda a sexta e vem comigo que tem muita música boa pra gente conferir. Vamos nessa.

0: chegando, finalizando o nosso primeiro bloco de hoje. Vamos lá, aquele rápido intervalo e daqui a pouquinho tem mais, tá bom? Voltamos já.
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4: 1311.
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0: Muito bem, fechando aqui o nosso intervalo e tem Zé Neto e Cristiano, aqui na sequência. Vão aproveitar que é o Frequência Quente, trazendo sua música boa pra você.

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1: Vamos lá, finalizando com o Jack Jones. A gente vai para um rápido intervalo, tá bom? É claro, daqui a pouquinho tem mais Frequência Quente. Voltamos já.
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4: 13h22.

0: 10h30.
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0: 10h30.
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8: Muito bem, de volta na programação e vamos lá que aqui, ó, só tem música boa pra você. É o Frequência Quente com Lá...

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1: Finalizando com Igor Galdino, com MC Coringa. A gente vai para aquele rápido intervalo, tá bom, meu queridão? Daqui a pouquinho tem mais Frequência Quente.
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4: 13h43.
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1: De volta na programação e vamos lá que tá chegando mais sucesso pra gente conferir.

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1: O hino nacional do golpe, bebê. Thiago Brava, DJ Google.

0: finalizando por aqui mais um bloco, finalizando por aqui mais uma edição. Obrigado a todos vocês que participou, ficou junto com a gente. Até a próxima edição, tá bom? Um beijo no coração, vou ficando por aqui e até lá. Tchau!
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1: Fique ligado, vem aí mais um campeão de audiência.

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2: 4 horas. 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
2: 4 horas.
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5: Oi, gente. Boa quinta-feira. Eu, Tati Invade, tô no ar, hein? Olha o nosso Sertanejo Prime. Vem comigo. O melhor da música sertaneja pra deixar a sua quinta-feira daquele jeito que a gente gosta. Só as melhores, hein? É moda boa pra você a partir de agora. Aumente o volume e vamos aproveitar. Começamos com Traia Véia, Gustavo Lima, Equivocada.

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1: 4 e 13.
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3: A Costa do Marfim fez sua estreia em Mundiais em 2006. Desde então, são 4 participações ao todo. Nelas, a equipe da Terra dos Elefantes nunca conseguiu passar da primeira fase. A equipe marfinense se classificou sem sustos para a Copa de 26, liderando o Grupo F das eliminatórias africanas. O time do jovem treinador Emers Faé já não conta mais com a geração de estrelas como Drogba, Zokora ou Kolo Touré, já aposentados. Mas é apostando em novos protagonistas como os meias Kessié, do Al-Ahly, Sangaré, do Nottingham Forest e o atacante Guessan, do Crystal Palace, que o técnico Faé busca a tão sonhada classificação para as próximas fases da Copa do Mundo. Na fase de grupos, os desafios da seleção da Costa do Marfim são contra o Equador, Alemanha e Curaçao, jogando em Toronto, no Canadá, e na Filadélfia, nos Estados Unidos.
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5: Tô de volta, Sertanejo Prime. Agora tem Tia Meia em dólar, Israel e Rodolfo. Canta pra gente.

0: Se eu me entregar César Menotti e Fabiano, exatamente agora, Bruno e Marrone, ela põe embora, foi Rio Negro e Solimões. O nosso Sertanejo Prime traz sempre o mundo sertanejo pra você. E nessa quinta-feira não poderia ser diferente. Daqui a pouco tem Luan Santana, hein? Quer saber qual é? Fica aí que eu volto já.
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2: É uma atrás da outra. 4h27.

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1: 4h30. 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
1: 4h30.
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5: Estamos de volta com o nosso Sertanejo Prime. Agora tem Luan Santana. Coisas que eu não vou deixar de ter.
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0: cancelado, Marília Mendonça, pra falar a verdade, tivemos Voltei Pra Minha Ex, Hugo e Cristiano. Quer mais? Eu quero mais. Daqui a pouquinho eu volto, trago Ana Castela com Simone Mendes.
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3: 4h43.
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0: Tô de volta com o nosso Sertanejo Prime. Agora tem Ana Castela e Simone Mendes. Não vai ser nunca.

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0: Red Chocolate, Coberta de Razão, foi Hugo e Vitor. Matheus e Cauã cantou junto também. Tivemos Carreira e Capataz, Coração Apaixonado, encerrando o nosso Sertanejo Prime desta quinta-feira. Gente, a semana foi, né? Amanhã é sexta-feira e se Deus quiser, eu, Tati Invade, estarei aqui com mais Sertanejo Prime, o melhor da música sertaneja todinha pra você. Beijo no seu coração da Tati Invade, fica com Deus e até amanhã. Tchau, gente!
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1: 5 horas.

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7: 5 e 3.
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10: Alô, moçada da bota e chapéu. Alô, envolvidos com a viola, com a sanfona, com a moda sertaneja. Alô, meu povo. Estamos chegando com o nosso programão. É quinta-feira hoje. É só moda boa que tá chegando aqui no seu rádio a partir de agora. É modão pra ninguém botar defeito. Eu costumo dizer que é modão de pedigree. Esse é o nosso Sertão Caboclo. Se prepare porque tem moda boa que vai de Abel e Caim, de Bagi Miltinho, tem Milionários é Rico, tem Tião Carreiro e Pardinho, Trio Parada Dura, do Duque Dalvan, Gino e Geno, João Mendela e Marciano, Correio Paraná, tem muita gente boa, uma melhor que a outra. E a gente começa já mostrando que o programa tá com o sarrafo, ó, lá em cima. Abel e Caim, bota nessa conta mais um modão, o Menino e o Cachorro.

0: Zati, que eu quero ver. Jacuai Jacuazinho. Tivemos ainda Mensageiro e Mexicano, Meu Primeiro Amor. Pedro Bento e Zé da Estrada, Seresteiro da Lua, Bel e Caim, o Menino e o Cachorro. Já já o Sertão Caboclo tá de volta. E claro que a gente tem mais uma leva de música sertaneja da melhor qualidade pra você ouvir, cantar e se apaixonar.
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0: 5 e 19.
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2: A Escócia jogará sua nona Copa do Mundo em toda a história. O país, que faz parte do Reino Unido, tem a seleção

0: Não mais antiga em atividade, fundada em 1873. Em todas as vezes que disputou uma Copa, desde 1954, a equipe escocesa não passou da fase de grupos. A classificação para o Mundial de 26 veio após a vitória em cima da Dinamarca, marcando o retorno da Escócia à competição após 28 anos. O time de Steve Clarke conta com um elenco milionário que busca quebrar o tabu das eliminações anteriores em mundiais. O capitão Andy Robertson, do Liverpool, Kieran Tierney, do Celtic e Scott McTominay, da Napoli, são os destaques da seleção escocesa, que na fase de grupos enfrenta o Haiti, o Marrocos e a seleção brasileira, com 2 jogos em Boston e 1 em Miami, nos Estados Unidos.
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3: Já estamos de volta com o nosso Sertão Caboclo. Alô, Adelina. Aquele carinho todo especial para você. Obrigado pelo carinho, pela audiência. Quem mais está curtindo a gente? A Zilza. Alô, Zilza. Tá aqui na nossa sintonia, mandando para Cacilda, para Maria Luísa, para o Edson. Quem mais? Jucinei, meu querido, grande abraço, Jucinei, tá mandando pro Oswaldinho, pro Paulo Sérgio, a Zeca e todo o pessoal aí que tá na audiência com a gente, firme e forte, com o pé no eito. Vamos que a moda é boa. Tibagi, meu, tinha mais uma que a gente resgata lá do fundão do baú da nossa rádio. Se você sentir saudade...

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1: 5h33.
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3: Não tem pra ninguém, só o Sertão Caboclo toca o melhor da música sertaneja no seu rádio. As modas mais sentidas, sofridas, as modas mais bonitas pra você ouvir e se apaixonar. Lembra dessa? O Fumo Solevante e Solene.

0: João e Maria, Moda Boa, Ronaldo Viola e João Carvalho, Praia Deserta, Milionários é Rico e ainda tivemos Solevante Soleni, o Fomo, já já tem Tião Carreiro e Parninho, hein? Daqui a pouquinho tem Trio Parada Dura.
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3: 5h44.
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0: Chega junto que o Sertão Caboclo já tá de volta. Aqui a moda é boa, o modão é caipira e a paixão é sertaneja, meus amigos. Vem com a gente que tá chegando mais uma. Eu quero oferecer lá pro Edivaldo, que tá na nossa sintonia. Alô, Anderson, tá curtindo a gente, aquele carinho especial pra você e pra todo mundo. Muito obrigado pela sintonia. Andréia também tá aqui na nossa audiência. Chegando, Tião Carreiro e Pardinho, Rei do Gado.

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0: Doutor no Sertão, Goiânia e Paranaense, Tonique Tinoco, camisa preta, camisola preta, com trio Parada Dura e ainda Rei do Gado, Tião Carreiro e Pardinho, só moda boa. Daqui a pouquinho a gente já tá de volta, hein? Daqui a pouquinho tem mais modão sertanejo no seu rádio.
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6: 6:03.
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8: Estamos de volta com muita moda sertaneja aqui no seu rádio. Abrindo a segunda hora do Sertão Caboclo, trazendo modão caipira que te inspira, modão caipira que a gente adora, modão caipira que mora no coração e na lembrança. Essa daqui eu tenho certeza que muita gente vai recordar. João Mulato e Douradinho, Um Novo Dia.

0: Mercedita, clássica da música sertaneja de viola, essa, hein? Daniel e Perla, Dino Franco e Moraí, Cheiro de Relva, Sonhador, Boêmio, Zilo e Zalem, ainda tivemos João Mulato e Douradinho, Um Novo Dia. Daqui a pouquinho tem mais. Já já tem Duduca e Dalvan.
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3: 6:17.
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5: E vamos falar da nossa seleção brasileira, que chega um tanto desacreditada por parte da opinião pública para disputar esta Copa. Desde 1930, o Brasil foi o único país que participou de todas as edições do Mundial, faturando 5 títulos e sendo o maior campeão do torneio. Comandada pelo italiano Carlo Ancelotti, a seleção conseguiu a duras penas se classificar para a Copa de 26, após vencer o Paraguai nas eliminatórias, terminando na 5ª posição do ranking geral. Com a dúvida sobre a convocação de Neymar e as perdas de Rodrigo, Estevão e Éder Militão devido a lesões, o sonho do Hexa segue ameaçado. As tensões políticas e os escândalos recorrentes de corrupção envolvendo a CBF também ajudaram a diminuir o interesse do público brasileiro em acompanhar a seleção. Mas fato é que por onde a canarinha passa, chama a atenção de todo o planeta. Na fase de grupos, o Brasil joga contra Marrocos, Haiti e Escócia, com jogos disputados em Nova Jersey, Filadélfia e Miami, nos Estados Unidos.
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0: Alguém aí pediu um modão sertanejo caipira? Alguém aí pediu um modão daqueles que arrepia cabelo de careca? Então vem pra cá que o nosso Sertão Caboclo já está no ar de novo, mandando abraço especial, aquele carinho pra todo mundo. O André tá aqui ligado junto com a gente, a Maria de Fátima também. A Josiele tá na nossa sintonia, mandando pra Marlene, pro Bento, pro Auro, quem mais? O Moisés tá aqui curtindo a nossa programação. Alô, Leandro! Aquele carinho especial para toda a família, para todo o pessoal aí. Moda boa e moda de qualidade é aqui no Sertão Caboclo. Chegando mais uma rodada de ouro, vira e verinha, folgazão!

0: Da moda do Duque da Van, Gino e Geno, quatro tipos de mulher. Vieira e Verinha, Folgazão, e daqui a pouquinho tem mais, hein? Já já tem Mococa e Moraci.
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1: 6h32.
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3: Cabanão, mundão, que o sertão caboclo tá de volta nessa quinta-feira maravilhosa, quase final de semana. Chegando mais uma rodada de moda boa, de moda bonita, de moda conservada no formal aqui do nosso baú da nossa rádio pra você. Mocoque Moraci, Última Conquista.

0: Cinha Maria, moda é boa, moda é bonita. Zé Carreira e Carreirinho, tivemos ainda João Mineiro e Marciano nas curvas do seu corpo. Capotei meu coração. Mocoque e Moraci, última conquista. Daqui a pouquinho tem as saideiras, aqueles modões que a gente adora, romântico, que bate no coração da gente, né? E faz pipocar de emoção. Prepara aí que daqui a pouquinho tem as apaixonadas do sertão.
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Olá, estamos de volta para falar de agronegócio. A avicultura de postura registra uma manhã de boa liquidez e cotações sustentadas nas principais granjas distribuidoras do país. A caixa com 30 dúzias de ovos brancos está sendo comercializada por R$ 199,30 no atacado paulista. O consumo interno segue muito firme devido à alta competitividade do produto frente às carnes. Estas são as últimas informações do agro. O Boletim Agrícola volta amanhã em 4 edições. Uou!

0: 6h44.
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2: É isso aí, meu povo, estamos de volta com o Sertão Caboclo. Agora é hora de falar de amor, é hora de falar de sentimento bom, é hora de românticas do sertão. Chico Rei Paraná para abrir o último bloco de carona com a saudade.

0: Doce Desejo, Felipe Falcão, Roberta Miranda Marques, Solidão, Nando Moreno e a Escorri Paraná de Carona com a Saudade. Agradecendo mais uma vez a você pela audiência, pelo carinho, aos nossos colegas do comércio que dão aquela força, aquela sustentação, que estão com a gente nessa empreitada também. Muito obrigado, meus amigos, pela audiência, pela contribuição com a música sertaneja, com a cultura brasileira. Muito obrigado, meu povo. Amanhã a gente volta com muita moda boa e para fechar a semana com o nosso Sertão Caboclo.
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2: É uma atrás da outra. 6:58.

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2: 71.
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0: Hoje é quinta-feira, dia 18 de junho de 2026, e está no ar no Jornal do Rádio. Alô, meu amigo Sérgio Lima.
1: Olá, meu amigo Luan Costa. Ótima quinta-feira para você. Aos ouvintes, sejam bem-vindos a mais uma edição do Jornal do Rádio.
0: E hoje comemoramos o Dia Mundial do Orgulho Autista.
1: E vamos começar o Jornal do Rádio com os destaques de hoje.
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0: Operação Mulher Segura prende 630 pessoas no país.
1: Primeira turma do STF condena Eduardo Bolsonaro por unanimidade.
0: Anvisa cria grupo de trabalho para analisar vacina do Butantan.
1: Governo retira urgência de projetos sobre o fim da escala 6x1 na Câmara.
0: E agora vamos saber como fica o tempo nesta quinta-feira. A previsão do tempo no Jornal do Rádio com Ladimir Filipim.
3: Previsão do tempo para quinta-feira, 18 de junho de 2026. Região Centro-Oeste. Em Brasília, céu claro nesta quinta-feira. Os termômetros da capital federal marcam mínima de 14 e máxima de 25 graus. Umidade relativa do ar gira em torno de 90 a 40%. Marzagão, em Goiás, tem previsão de céu claro no dia do aniversário. Temperatura mínima de 13 e máxima de 28 graus. A umidade relativa do ar vai de 80% a 30%. Você ouviu a previsão do tempo para quinta-feira, 18 de junho de 2026, com informações do IBGE Cidades e do Instituto Nacional de Meteorologia, INMET, com a redação de Lucília Araújo, da agência Rádio Gov em Brasília, Ladimir Filipim.
1: Operação Mulher Segura prende 630 pessoas no país. Repórter Cristiane Ribeiro.
4: A segunda edição da Operação Mulher Segura, iniciada dia 1º de junho em todo o país, prendeu 630 pessoas por crimes relacionados à violência contra a mulher. O balanço dos primeiros 15 dias das ações nacionais coordenadas pela SENASP, a Secretaria Nacional de Segurança Pública, inclui ainda atendimento e acolhimento a mais de 2 mil mulheres vítimas de violência, 218 atividades educativas presenciais e 95 iniciativas em mídias sociais, alcançando quase 12.500 pessoas em ações de conscientização e prevenção. Esta segunda edição vai até o dia 31 de dezembro deste ano, com a participação das forças de segurança dos 26 estados e do Distrito Federal, para prevenir feminicídios, proteger vítimas e responsabilizar agressores. As atividades incluem busca ativa dos agressores, cumprimento de mandados de prisão, acompanhamento de medidas protetivas, atendimento às vítimas, realização de campanhas educativas e iniciativas de conscientização junto à população. Da Rádio Nacional no Rio de Janeiro, Cristiane Ribeiro.
0: Primeira turma do STF condena Eduardo Bolsonaro por unanimidade. Repórter Pedro Lacerda.
5: A primeira turma do Supremo Tribunal Federal condenou nesta terça-feira, por unanimidade, o ex-deputado federal Eduardo Bolsonaro por coação no curso do processo. O caso é parte do julgamento da tentativa de golpe de Estado de 2022. O relator, ministro Alexandre de Moraes, foi seguido pelos ministros Cristiano Zanin, Carmen Lúcia e Flávio Dino. Os magistrados agora definem a pena, que pode variar de 1 a 4 anos de prisão, com possibilidade de agravantes. Moraes rejeitou logo de início o argumento de imunidade parlamentar levantado pela defesa. Para o ministro, fazer lobby no exterior contra o próprio país jamais foi função de deputado federal. A Procuradoria-Geral da República acusou Eduardo de ter articulado, junto ao governo Trump, um clima de instabilidade para impedir a condenação do pai pela trama golpista. A defesa exercida pela Defensoria Pública da União sustentou que as condutas narradas pela PGR não configuram crime e que as declarações do ex-deputado estavam protegidas pela liberdade de expressão. Da Rádio Nacional em Brasília, Pedro Lacerda.
1: Anvisa cria grupo de trabalho para analisar vacina Butantan DV. Repórter Ousama El Gauri.
2: Um grupo de trabalho vai aprofundar a análise da segurança da vacina Butantan DV contra a dengue. A medida foi publicada nesta terça-feira, 16 de junho, pela Anvisa, a Agência Nacional de Vigilância Sanitária. O objetivo é levantar informações para análise de risco-benefício do imunizante com base em evidências científicas atualizadas. Segundo a Anvisa, o grupo de trabalho vai ajudar a analisar dados de pacientes, o avanço da doença e a segurança da vacina. Entre suas atribuições estão a organização das discussões técnicas, a consolidação de evidências e a elaboração de fundamentos para tomada de decisão regulatória. O grupo será formado por representantes de diferentes áreas da Anvisa, como produtos biológicos, monitoramento de produtos e inspeção sanitária. Há também a previsão da participação de integrantes do Programa Nacional de Imunizações do Ministério da Saúde. O grupo terá duração indeterminada e poderá permanecer em atividade enquanto houver necessidade de acompanhamento e análise sobre segurança da vacina. No dia 8 de junho, o Ministério da Saúde suspendeu de forma temporária a imunização contra a dengue no país com a vacina do Instituto Butantan. A pasta informou naquele dia que 42 pessoas apresentaram sintomas mais severos após a vacinação, sendo que 3 precisaram de internação e 2 delas morreram. Em nota, o Instituto Butantan informou que a suspensão visa garantir a segurança da população nas próximas etapas da vacinação. Até o dia 30 de maio, pouco mais de 500 mil doses da vacina do Butantan foram aplicadas em todo o país. O imunizante foi incorporado ao SUS, o Sistema Único de Saúde, em janeiro deste ano. A suspensão vale apenas para a vacina produzida pelo Butantan e não inclui o imunizante Kedenga, do laboratório Takeda, também aplicado no SUS. Com informações da Agência Brasil, da Rádio Nacional em Brasília, Ousama El Gauri.
6: Lula defende soberania no combate ao crime no G7. Repórter Gabriel Brum.
7: O combate ao crime organizado internacional deve estar na agenda dos países, mas com respeito à soberania, defendeu o presidente Lula na reunião ampliada do G7 na França nesta terça-feira. Lula representou o Brasil como país convidado. No discurso, disse que o crime organizado aterroriza comunidades e desvia recursos públicos, mas esse esforço no enfrentamento deve levar em conta o respeito à soberania dos estados. Além disso, o combate ao narcotráfico não pode ser feito separado de outros crimes, como a lavagem de dinheiro e o tráfico de armas. A fala do presidente no G7 ocorre após os Estados Unidos classificarem PCC e Comando Vermelho como organizações terroristas, o que poderia permitir ações militares dos americanos no Brasil. Lula também afirmou que o protecionismo e o unilateralismo ressurgem como respostas falaciosas para os problemas mundiais. Alertou que a desigualdade entre países ricos e pobres está aumentando. Sem citar nomes, lembrou que Elon Musk, o primeiro trilionário do mundo, é mais rico que os 46% mais pobres da população mundial. O presidente também afirmou que a solidariedade internacional está encolhendo, com redução na ajuda a países vulneráveis e quedas no orçamento de programas da ONU para alimentos, saúde e infância. Enquanto isso, gastos militares somam quase 3 trilhões de dólares por ano. Ainda defendeu acesso a tecnologias de ponta, como inteligência artificial, e que os países donos de reservas de minerais críticos sejam industrializados e recebam tecnologia e capacitação. Da Rádio Nacional em Brasília, Gabriel Brum.
1: Governo retira urgência de projeto sobre o fim da escala 6x1 na Câmara.
8: O governo federal pediu a retirada da urgência do projeto de lei que trata do fim da escala de trabalho 6x1 enviado à Câmara dos Deputados. Por ter sido encaminhada em urgência, a proposta vinha trancando a pauta do plenário da Casa. Agora, os parlamentares estão livres para votar outras matérias. Segundo o líder do governo na Câmara, deputado Paulo Pimenta, do PT do Rio Grande do Sul, a partir de agora, o trabalho é garantir a regulamentação da proposta. A previsão era de votação do PL nesta terça-feira. O projeto em questão não é a proposta de emenda à Constituição, que prevê o fim da escala 6x1, que já foi aprovada na Câmara e aguarda análise do Senado. Essa proposta busca adequar a CLT, a Consolidação das Leis do Trabalho e a Lei do Repouso, à PEC aprovada pelos deputados. Também nesta terça, o deputado Léo Prates divulgou o relatório substitutivo favorável ao projeto de lei do governo sobre a mudança da jornada de trabalho. Pelo texto, Prates defende não alterar leis específicas de categorias profissionais regulamentadas, modernizar as escalas de revezamento para as atividades autorizadas a funcionar aos domingos, garantir prioridade na escolha dos dias de descanso para as trabalhadoras com filhos com deficiência, entre outros. Da Rádio Nacional em Brasília, Daniela Longuinho.
1: Chegamos ao final do primeiro bloco do Jornal do Rádio. Vamos para o intervalo e daqui a pouco estaremos de volta e você vai conferir.
6: Estados promove feirão com mais de 1000 vagas para jovens e aprendizes.
1: Mulher é suspeita de usar dados sigilosos de paciente para fraudar exames médicos. Daqui a pouco o Jornal do Rádio estará de volta com o nosso segundo

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2: O Jornal do Rádio está de volta agora com o nosso segundo bloco desta quinta-feira, 18 de junho de 2026. Sejam bem-vindos.
3: Bombeiro Mirim divulga a lista dos alunos sorteados. Repórter Leandra Matos.
4: O Corpo de Bombeiros Militar de Goiás divulgou a lista dos alunos sorteados para o Programa Educacional Bombeiro Mirim, o PROEBOM, referente à edição de junho de 2026. O sorteio contemplou crianças inscritas nos municípios de Alto Paraíso de Goiás, Monte Alegre de Goiás, Nova Roma, Valparaíso de Goiás, São Miguel do Passa Quatro e Santa Bárbara de Goiás. Os responsáveis pelos candidatos selecionados devem acompanhar atentamente as orientações relativas de Goiás. Os responsáveis pelos candidatos selecionados devem acompanhar atentamente as orientações relativas

0: Também oferece oportunidades para trabalhadores em geral. O feirão acontece das 8 da manhã às 5 da tarde na Central Mais Empregos, no setor central de Goiânia. As vagas são destinadas a jovens de 14 a 23 anos e inclui funções como auxiliar administrativo, consultor de vendas, atendente de loja e restaurante, auxiliar de logística, auxiliar de cozinha e de linha de produção e outros. As entrevistas e os processos seletivos serão realizados durante o evento por empresas parceiras. Os candidatos devem apresentar documento pessoal com foto e comprovante de endereço. Informações sobre salários e benefícios serão repassadas pelas empresas responsáveis pelas contratações. Segundo a Secretaria da Retomada, entre janeiro e maio deste ano, 14 feirões resultaram em mais de 5.300 encaminhamentos para processos seletivos. Simval Lopes, da Agência Goiás de Notícias. agencia.go.gov.br.
1: Mulher é suspeita de usar dados sigilosos de paciente para fraudar exames médicos. Reportagem Costa Júnior.
2: Agentes da Delegacia Distrital de Polícia de Aparecida de Goiânia cumpriram o mandado de busca e apreensão domiciliar no âmbito de uma investigação que apura a prática do crime de estelionato. As investigações revelaram que a investigada, aproveitando de acesso privilegiado ao sistema hospitalar de uma instituição privada, fotografou dados sigilosos de paciente internado em UTI. A imagem foi utilizada para ludibriar um familiar da vítima que realizou transferência via Pix no valor de R$ 5.800, acreditando estar pagando por exame médico urgente, consumando o crime de estelionato. A análise das imagens de segurança do hospital identificou a investigada como a única pessoa a fotografar a tela do computador que exibia os dados do paciente, estabelecendo a vinculação entre a captação das informações e a consumação da fraude. No cumprimento do mandado, foram apreendidos dispositivos eletrônicos e aparelhos telefônicos, cujos dados serão submetidos à análise técnica para subsidiar as investigações. Costa Júnior, da Agência Goiás de Notícias, agencia.go.gov.br.
3: Goiás Social leva serviços e inaugura nova sede da delegacia especializada no atendimento à mulher em Quirinópolis. Repórter Silval Lopes.
0: O governo de Goiás levou mais uma edição do Goiás Social a Quirinópolis. A ação ofereceu atendimentos gratuitos à população, cursos profissionalizantes e disponibilizou 153 vagas de emprego. Durante o evento, o governo de Goiás entregou cartões dos programas Dignidade, Goiás por Elas, Goiás Mais Inclusivo e Mães de Goiás. Presente no local, o governador Daniel Vilela falou dos programas sociais e destacou como funciona o Goiás Mais Inclusivo.
4: O Goiás Mais Inclusivo é para as famílias que têm filhos com algum tipo de deficiência. Filhos de 0 a 17 anos, o Estado ajuda para que essa família, porque naturalmente as mães às vezes não têm condição de trabalhar, de ter uma renda, porque tem que ficar cuidando do seu filho especial, e aí o Estado garante a ela essa ajuda para que ela possa ter aí uma condição mais digna financeiramente para poder estar em casa cuidando do seu filho.
0: A programação também marcou a inauguração da nova sede da Delegacia Especializada no Atendimento à Mulher, a DEAM, em Quirinópolis. O governo estadual investiu R$ 1 milhão na obra. A nova estrutura conta com acessibilidade e espaços adequados para o acolhimento de mulheres em situação de violência. Simval Lopes, da Agência Goiás de Notícias, agencia.go.gov.br.
1: FPM, União repassa mais de 5,2 bilhões de reais aos municípios no segundo decêndio de junho.
5: Os municípios brasileiros recebem nesta sexta-feira, dia 19, o segundo repasse de junho do Fundo de Participação dos Municípios, o FPM. Ao todo, serão distribuídos mais de 5 bilhões e 200 milhões de reais. O valor é cerca de 11% maior que o transferido no mesmo período do ano passado, quando os os repasses somaram 4 bilhões e

0: 700 milhões de reais. Na avaliação do especialista em orçamento público, César Lima, o crescimento dos valores pode estar ligado ao comportamento da arrecadação federal e aos efeitos da inflação observados nos últimos meses.
1: Entendemos ser aí um impacto direto desse processo inflacionário que temos vivido por conta da alta aí do preço dos petróleos. Estamos aí com a inflação bem acima do teto da meta e acreditamos que boa parte desse aumento em relação ao ano passado pode ser inflacionário, o que levaria aí a um aumento real ainda não calculado. Apesar de que durante o ano, até mesmo antes dos conflitos eclodirem no Oriente Médio, nós tínhamos aí um resultado positivo em relação ao ano passado.
0: Entre os estados, São Paulo lidera o volume de recursos recebidos neste decêndio, com cerca de 651 milhões de reais, divididos entre os municípios da Unidade da Federação. Minas Gerais aparece logo em seguida, com aproximadamente 647 milhões de reais transferidos às prefeituras mineiras. Dados do Tesouro Nacional mostram que até o dia 16 de junho, 21 municípios estavam impedidos de receber recursos do fundo. Entre os motivos para o bloqueio estão pendências relacionadas ao PASEP, débitos previdenciários e a falta de envio de informações obrigatórias ao governo federal. O FPM é formado por recursos arrecadados por meio do Imposto de Renda e do Imposto sobre Produtos Industrializados. A distribuição leva em conta critérios definidos pelo Tribunal de Contas da União, principalmente o número de habitantes de cada município. Reportagem Marquesan Araújo.
2: Guerra no Oriente Médio encarece transporte de mercadorias para mais da metade das indústrias, revela CNI. Repórter Paloma Custódio.
3: Levantamento da Confederação Nacional da Indústria, CNI, mostra que mais da metade dos industriais atribui a alta dos gastos com transporte no primeiro trimestre de 2026 aos efeitos da guerra no Oriente Médio. O conflito provocou um choque nos preços internacionais do petróleo e de outros insumos estratégicos para a indústria brasileira. O especialista em políticas e indústria da CNI, Rafael Salles Rios, alerta que, em algum momento, as empresas terão de repassar parte desse aumento de custos para os produtos.
4: Então, o impacto na economia, ela vai começar a ser sentida em breve, com uma inflação um pouco mais alta, o consumidor com menos poder de compra e a falta de competitividade das indústrias, principalmente as indústrias exportadoras, pois o seu produto começa a ficar pouco competitivo, começa a ficar mais caro com relação a outros produtos de outros países.
3: Na avaliação dos empresários, as medidas adotadas pelo governo para conter a alta dos custos, como a subvenção ao diesel e a suspensão temporária de tributos federais sobre os combustíveis, terão impacto limitado.
4: Na percepção dos empresários, essas medidas podem ter pouco efeito prático por conta do não repasse desse benefício para frente na cadeia, chegando até o posto, chegando até o consumidor final. Por isso, eles alertaram bastante sobre a necessidade de uma fiscalização maior, né, sobre o setor, e para que isso seja de fato efetivo e que os custos possam ser mitigados no tempo.
3: Além dos efeitos da guerra no Oriente Médio, os empresários apontaram outros fatores que contribuíram para o aumento dos custos no período. Entre eles, destacam-se a tributação sobre o setor, os custos com fornecedores e serviços logísticos, a fiscalização do transporte e os gastos com mão de obra. Reportagem Paloma Custódio, locução Sofia Stein.
5: Aqui no Jornal do Rádio você fica sempre bem informado e já chegamos ao final do segundo bloco. Daqui a pouco estaremos de volta e você vai conferir.
2: Exportações do agro brasileiro sobem e chegam a 16 bilhões.
5: Brasileiro trabalha 5 meses para pagar imposto, mas Brasil é o que oferece o pior retorno dos tributos à população.
2: Daqui a pouco estaremos de volta com o nosso terceiro bloco do Jornal do Rádio desta quinta-feira.
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5: Já estamos de volta com o nosso Jornal do Rádio desta quinta-feira. Sejam bem-vindos.
2: Brasileiros trabalham 5 meses para pagar imposto, mas Brasil é o que oferece o pior retorno dos tributos à população. Repórter Milena Abreu.
6: O Brasil é o país com uma das mais altas cargas tributárias do mundo. De acordo com um estudo recém-divulgado pelo IBPT, o Instituto Brasileiro de Planejamento e Tributação, nesse ano de 2026, o brasileiro trabalhou até o dia 30 de maio somente para pagar os tributos, ou seja, impostos, taxas e contribuições exigidos pelos governos federal, estadual e municipal. Significa que a tributação em relação à renda, patrimônio e consumo, levando-se em conta o rendimento médio do brasileiro, está atualmente em 41,10%. E, além de ter uma das cargas mais altas, o Brasil é uma das nações que menos transforma a arrecadação de impostos em qualidade de vida. Aliás, também de acordo com o IBPT, entre os países com as maiores cargas tributárias, é o que oferece o pior retorno à população em forma de boa infraestrutura, transporte público, segurança pública, educação e diversos outros serviços que garantem o bem-estar. Nesse sentido, o estudo mais recente, que considera dados da carga tributária e do IDH, o Índice de Desenvolvimento Humano, leva em conta dados de 2024. Naquele ano, a carga tributária bruta do governo geral, que inclui União, estados e municípios, correspondeu a 32,3% do PIB brasileiro. E com um IDH de 0,760, o indicador que mede o retorno dos impostos para a população ficou em 142,46 pontos, o menor entre os 30 países analisados, o que não é novidade. É o 15º ano seguido que o Brasil amarga a última colocação nesse ranking. Para comparação, a Irlanda, que lidera a lista pelo 7º ano seguido, marcou 170,37 pontos. Depois aparecem Suíça, Coreia do Sul, Estados Unidos e Austrália. Da Rádio 2, Milena Abreu.
5: Exportações do agro brasileiro sobem e chegam a 16 bilhões de dólares. Repórter Humberto Ferretti.
8: As exportações do agronegócio brasileiro dispararam em maio. Foram 16 bilhões de dólares, alta de 8% na comparação com o mesmo mês do ano passado, indicam dados do governo. Com isso, o setor respondeu por pouco mais da metade das vendas externas do país. Destaque para a soja, cujo volume embarcado avançou 5% para 15 milhões de toneladas, enquanto o faturamento disparou 14% para mais de 6 bilhões de dólares. Da Rádio 2, Humberto Ferretti.
2: Praticamente um terço dos consumidores brasileiros já foi vítima de golpe financeiro. Repórter Milena Abreu.
6: Praticamente um em cada três brasileiros foi vítima de algum golpe financeiro nos últimos 12 meses. De acordo com pesquisa da Confederação Nacional dos Dirigentes Lojistas e do SPC Brasil, 31% dos consumidores sofreram com crimes desse tipo recentemente. Apenas nas capitais, o total de vítimas atingiu a marca de 11 milhões e 600 mil pessoas, o que representa um crescimento de 2 milhões e meio de novos afetados na comparação com o ano passado. O levantamento aponta que os criminosos diversificaram a atuação e aproveitam a rotina digital para aplicar fraudes ligadas a compras e pagamentos cotidianos. Entre as ocorrências mais frequentes registradas pela pesquisa estão a exigência de pagamento antecipado por produtos que nunca são entregues e as transferências de dinheiro motivadas por anúncios falsos em redes sociais clonadas. A invasão de contas em lojas virtuais, as mensagens de falsos conhecidos pedindo dinheiro e a tradicional clonagem de cartão de crédito completam a lista de armadilhas mais comuns no ambiente virtual. Como consequência dessa onda de crimes, o comportamento de consumo do brasileiro está mudando e o cliente se mostra muito mais cauteloso ao clicar em links, acessar promoções ou fechar negócios pela internet. Esse clima de desconfiança afeta diretamente o varejo digital, prejudicando principalmente os pequenos lojistas que muitas vezes focam os negócios nas redes sociais. Da Rádio 2, Milena Abreu.
5: Limão Taiti encarece na roça. Período é de entre-safra. Repórter Humberto Ferretti.
8: O limão Taiti ficou mais caro nas últimas semanas na roça. Dados do CPEA indicam que a caixa de 27 quilos custava R$ 20,00 em abril, valor que subiu para R$ 24,00 em maio, e bateu quase R$ 26,00 de média até agora em junho. O movimento de alta era esperado, uma vez que é período de entre-safra. O avanço poderia ser maior se não fosse o clima ruim, que prejudicou a qualidade dos frutos e faz boa parte do limão ser vendida no mercado interno, uma vez que a mercadoria não atende aos requisitos para exportação. Da Rádio 2, Humberto Ferretti.
2: PF aponta continuidade de esquema nas operações Compliance Zero. Repórter Gabriel Brum.
9: Mesmo após duas fases da operação Compliance Zero, o PAD Daniel Vorcaro continuou acionando o grupo que fazia ameaças a desafetos do ex-dono do Banco Master. De acordo com o relatório da Polícia Federal, esse grupo, conhecido como A Turma, era composto por pelo menos três policiais federais e um bicheiro do Rio de Janeiro, e tinha Henrique Vorcaro, junto com o filho, como solicitante, beneficiário e operador financeiro. A primeira fase da operação Compliance Zero aconteceu no dia 18 de novembro de 2025. No dia 6 de janeiro deste ano, Henrique trocou mensagens com Marilson Roseno, policial federal aposentado que atuaria como líder da turma, segundo a PF. Marilson cobrava o pagamento até quinta-feira de um serviço prestado pelo grupo. Henrique prometeu o pagamento de R$ 400 mil. Segundo a PF, o valor corresponde exatamente ao repassado por Daniel Vorcaro para ser dividido entre a turma como pagamento mensal. Três dias depois, em 9 de janeiro, Henrique Vorcaro escreveu a Marilson: no momento em que estou é que preciso de vocês. E recebeu como resposta: nos ajude para podermos lhe ajudar. Marilson ainda disse que faltava boa vontade dos líderes do esquema para pagar o que deviam ao grupo. No dia 14 de janeiro aconteceu a segunda fase da Operação Compliance Zero. Um mês depois, em fevereiro, Marilson Roseno voltou a cobrar Henrique e disse que a prestação de serviços também sofreria atrasos até que os pagamentos fossem quitados. O pai de Vorcaro respondeu que era ele mesmo quem estava precisando de ajuda, segundo a PF, por causa dos avanços da operação. Henrique Vorcaro e Marilson Roseno já estão presos preventivamente. O escritório Luciano Lopes Advocacia, que defende Marilson, informou em nota que não vai se manifestar. Acrescentou que a defesa técnica será restrita aos autos do processo e às autoridades judiciárias competentes. Aguardamos uma resposta dos advogados de Henrique Vorcaro. Da Rádio Nacional em Brasília, Gabriel Brum.
5: Agora é hora do nosso Giro Rural. Humberto Ferretti traz as últimas do campo. Exportações do agronegócio disparam. Limão e boi gordo ficam mais caros.
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8: Eu sou Humberto Ferretti e esse é o Giro Rural. As exportações do agronegócio brasileiro dispararam em maio. Foram 16 bilhões de dólares, alta de 8% na comparação com o mesmo mês do ano passado, indicam dados do governo. Com isso, o setor respondeu por pouco mais da metade das vendas externas do país. Destaque para a soja, cujo volume embarcado avançou 5% para 15 milhões de toneladas, enquanto o faturamento disparou 14% para mais de 6 bilhões de dólares. O limão Taiti ficou mais caro nas últimas semanas na roça. Dados do CPEA indicam que a caixa de 27 quilos custava R$ 20,00 em abril, valor que subiu para R$ 24,00 em maio, e bateu quase R$ 26,00 de média até agora em junho. O movimento de alta era esperado, uma vez que é período de entre-safra. O avanço poderia ser maior se não fosse o clima ruim, que prejudicou a qualidade dos frutos e faz boa parte do limão ser vendida no mercado interno, uma vez que a mercadoria não atende aos requisitos para exportação. O preço do boi gordo segue em alta. No fim de maio, a arroba foi cotada pouco acima dos R$ 340,00 no indicador CPEA Esalq. Agora o preço passa de R$ 350,00. No geral, o consumo de carne bovina no país não é dos maiores. Porém, as vendas para o exterior sustentam as cotações. Entre janeiro e maio, o Brasil exportou quase 1 milhão e 400 mil toneladas, o maior volume já registrado no período. Na comparação com a mesma época do ano passado, o número cresceu 14%.
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2: chegamos ao final do terceiro bloco do Jornal do Rádio. Vamos fazer um intervalo e daqui a pouco você vai conferir.
5: Crimes relacionados à pedofilia são hediondos e inafiançáveis, diz comissão.
2: O Senado aprova a proibição de contingenciamento de despesas de agências reguladoras.
5: E todas as notícias do esporte com Jaime Ramos. Voltaremos em instantes com o nosso último bloco do Jornal do Rádio.

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1: O Jornal do Rádio está de volta agora com o quarto e último bloco desta quinta-feira, 18 de junho de 2026.
2: Crimes relacionados à pedofilia são hediondos e inafiançáveis, diz comissão. Repórter Raíssa Abreu.
3: A Comissão de Constituição e Justiça aprovou um projeto que torna hediondos e inafiançáveis os crimes relacionados à pedofilia e os crimes sexuais cometidos contra vulneráveis. Na prática, isso significa que quem praticar crimes como corrupção de menores ou divulgação de pornografia infantil terá punições mais severas, além de prazos mais longos para progressão de regime, entre outras dificuldades que visam impedir sua ocorrência. A proposta da deputada Laura Carneiro, do PSD do Rio de Janeiro, recebeu voto favorável da senadora Elisiane Gama, do PSD do Maranhão. Para Elisiane, a mudança representa um avanço.
4: Crime de pedofilia, que é considerado hoje hediondo, mas em torno desse crime você tem uma série de outros crimes, não é, sexuais, por exemplo, corrupção de menores, enfim, uso e instrumentalização dessas crianças. Então tudo isso passa a ser considerado como crime hediondo. E isso se torna importante porque nós evoluímos na legislação brasileira, não é? Toda alteração do arcabouço legal que nós tivemos em relação à proteção de crianças é importante, mas a cada dia, com um fato novo, você vê a necessidade de fato do aprimoramento.
3: A proposta foi encaminhada ao plenário com pedido de urgência e vai ser analisada com um outro projeto parecido do senador Everton, do PDT do Maranhão. Da Rádio Senado, Raíssa Abreu.
1: O Senado aprova a proibição de contingenciamento de despesas de agências reguladoras. Repórter Alexandre Campos.
5: O Senado aprovou o projeto de lei complementar que proíbe o contingenciamento de despesas relativas às atividades das agências reguladoras, mesmo quando não cumpridas as metas de resultado nominal ou primário definidas na Lei de Diretrizes Orçamentárias. O objetivo do projeto é garantir a autonomia financeira para que esses órgãos tenham condições de cumprir a função fiscalizadora de setores essenciais, como saúde, telecomunicações, transporte, energia e mineração. Relator do projeto, o senador Marcos Rogério, do PL de Rondônia, lembrou que diretores de agências reguladoras em audiência na Comissão de Infraestrutura também chamarão atenção para o comprometimento do trabalho desses órgãos caso haja limitações de orçamento.
6: A redução abrupta de recursos pode afetar fiscalizações, inspeções, sistemas tecnológicos, análises de processos e demais atividades indispensáveis ao funcionamento das agências. A descontinuidade de fiscalizações, análises técnicas e processos tende a acumular passivos administrativos, atrasar decisões, ampliar litígios e exigir posteriormente esforços orçamentários mais elevados para recompor a capacidade operacional perdida.
5: Já a senadora Tereza Cristina, do PP de Mato Grosso do Sul, afirmou que o projeto é essencial para garantir a continuidade do funcionamento adequado das agências.
7: Nós vimos aí o que tem acontecido e as agências às vezes são criticadas e punidas, mas elas não têm hoje condições de poder fazer o trabalho, o serviço para que elas foram criadas.
5: O projeto segue agora para análise da Câmara dos Deputados. Da Rádio Senado, Alexandre Campos.
2: A decisão da segunda turma do Supremo Tribunal Federal de manter a prisão de Henrique Vorcaro, pai do ex-banqueiro Daniel Vorcaro, do Banco Master, foi lida nos bastidores do Supremo como muito mais do que um julgamento sobre medidas cautelares. Na avaliação de ministros e interlocutores da corte, ouvidos pelo blog, o resultado acabou expondo a posição de cada integrante da turma e revelou uma disputa silenciosa em torno das investigações apurações do caso Master. O relator ministro André Mendonça aproveitou o voto para deixar alguns recados claros. Primeiro, que as investigações continuam e não estão próximas do fim. Segundo, que ele acompanha com atenção as movimentações que, segundo interlocutores, tentam enfraquecer ou interromper a apuração. E o terceiro, que o ambiente na segunda turma tende a ficar mais tenso à medida que novos capítulos do caso chegarem ao colegiado.
8: Nos bastidores do STF, a leitura é de que existe uma espécie de guerra fria em torno do caso. As posições ficaram mais delimitadas e os movimentos mais explícitos. E nesse contexto, o ministro Cássio Nunes Marques é visto como personagem central do julgamento. Havia expectativa e pressão de diferentes lados sobre qual seria o seu posicionamento. O blog recebeu relatos de que houve muita pressão nos bastidores para entender de qual lado a balança de Nunes Marques ia pesar. Mas assim como aconteceu quando decidiu pela manutenção da prisão de Daniel Vorcaro, Nunes Marques acompanhou André Mendonça e votou por manter seu pai preso. Interlocutores da corte avaliam que pesaram as informações reunidas na investigação e a gravidade dos fatos atribuídos a Henrique Vorcaro.
2: O julgamento também deu visibilidade ao voto divergente do ministro Gilmar Mendes. Gilmar questionou a necessidade da manutenção da prisão de Henrique Vorcaro, argumentando que figuras da gestão direta do banco já haviam sido soltas, o que feriria a isonomia. Ele foi além, sugerindo que a detenção do pai poderia ser uma manobra para pressionar Daniel Vorcaro a fechar um acordo da deleção premiada, traçando um paralelo direto com os métodos da antiga Operação Lava Jato. Em resposta, Mendonça rebateu que Henrique não foi preso por ser pai do banqueiro, mas sim porque continuava a praticar crimes, conforme indicariam mensagens recentes. Vale notar que o colegiado da segunda turma não votou em sua totalidade. O ministro Dias Toffoli, embora faça parte da turma, não participou deste julgamento específico.
8: E agora chegou o momento de ficarmos por dentro dos principais acontecimentos do esporte. E quem chega com todas as informações é ele, Jaime Ramos.
9: Jaime Ramos! Um forte abraço a você ligado aqui no Jornal do Rádio. A bola rolou ontem pela Copa do Mundo. Áustria 3, Jordânia 0. Portugal 1, Congo 1. Inglaterra 4, Croácia 2. Gana 1, Panamá 0. Hoje a sequência: República Tcheca e África do Sul às 13 horas. Às 4, Suíça e Bósnia. Às 7 da noite, Canadá e Catar. E às 10 da noite, México e Coreia do Sul. Pela Série B do Campeonato Brasileiro, às 21 horas, a 13ª rodada será aberta com uma partida. Sport e Atlético Goianiense jogarão no Recife. O Vila Nova treina em Goiânia, se preparando para enfrentar no sábado a equipe do Náutico, partida pela 14ª rodada da Série B do Campeonato Brasileiro. O zagueiro Anderson Jesus sentiu problema físico contra o Cuiabá e sequer terminou o jogo. Dificilmente vai reunir condição de jogo. Caso não jogue, o time do Vila Nova terá mudanças. O zagueiro Caio Marcelo assumiria a condição de titular e jogaria ao lado de Thiago Pagnussati. O goleiro Elton Leite e o lateral William Formiga seguem tratamentos. E o Flamengo fez proposta para contratar o atacante jovem Gustavo Puskás, de apenas 18 anos. O jogador já atua no time profissional do Vila Nova, inclusive fazendo gols. Ele iria para o Flamengo para jogar no time sub-20. A oferta inicial é de R$3.500.000 por 80% dos direitos do atleta. Gustavo Puskás jogou 18 partidas em 26, sendo 6 pela Série B, quando foi titular e fazendo gols. Os demais jogos atuou pelo Campeonato Goiano e também pela categoria sub-20. O Atlético Goianiense joga hoje à noite no Recife. Abrirá a 14ª rodada da Série B do Campeonato Brasileiro às 21 horas na Ilha do Retiro. Com a demissão do técnico Eduardo Souza, o Dragão será comandado pelo auxiliar técnico Renan Brito. As mudanças começam no gol. Paulo Vitor, suspenso com 3 cartões, dará lugar a Paulo Henrique. No meio-campo, Leandro Vilela ganha a posição de Matheus Índio, opção técnica. No ataque, Gustavo Coutinho pertence ao Sport e não pode jogar por cláusula contratual. No seu lugar, Bruno José ou Léo Jacó. Provável Atlético para entrar em campo: Paulo Henrique no gol, Everton Tito, Júnior Barreto e Guilherme Lopes, Leandro Vilela, Cristiane, Guilherme Marques, Bruno José, Marrone ou Léo Jacó, e Giovani Soares. A partida está programada para acontecer às 21 horas na Ilha do Retiro. E o Goiás Esporte Clube de regresso à Goiânia treina intensivamente, se preparando para a partida que terá neste domingo às 18h30. O jogo será contra a equipe do Operário de Ponta Grossa. O Goiás, que nesse momento, trabalha também com o desligamento do atacante Bruno Sávio. O jogador não tem agradado e vai sair do Verdão. Acerto de contrato será de forma ajustada. As partes estão interessadas. Bruno Sávio quer sair e o Goiás entende que é o momento também dele deixar. O técnico Daniel Paulista preferiu não entrar em detalhes, mas confirmou que o assunto está sendo tratado internamente entre Bruno Sávio e a diretoria do Verde. O Goiás Esporte Clube caiu muito na tabela de classificação. É o 12º colocado com 18 pontos e fora do G6. Notícias da seleção brasileira.
10: Brasil!
9: O treinador Carlo Ancelotti segue na rotina, fazendo mistérios em relação à escalação que vai colocar contra a seleção do Haiti. Jogo que acontece amanhã, às 21h30, na Filadélfia, contra a seleção do Haiti. O treinador deu indícios de retornar o sistema 4-2-4, que ditou o ritmo da maior parte do seu trabalho desde que assumiu a seleção há um ano atrás. O treinador espera o esquema 4-2-4 abrir campo para fazer gols em cima da seleção haitiana. Ele testou vários jogadores nesta semana: Danilo na vaga de Ibanhas e Luiz Henrique no lugar de Lucas Paquetá. São mudanças prováveis, mas Carleto segue sem confirmar para jogadores qual time começará o jogo. Treinamentos indicam precaução com as situações de Gabriel Magalhães e Rafinha. Léo Pereira e Martinelli foram as escolhas no treinamento desta última quarta-feira, mas a tendência é que titulares sejam mantidos diante da seleção do Haiti. Na cabeça de área, Fabinho treinou ao lado de Bruno Guimarães e fica a expectativa pela decisão de Ancelotti. Casemiro, que foi titular em 12 dos 13 jogos com o treinador, foi substituído no intervalo da partida contra Marrocos e não sabe se vai ser titular nessa partida contra a seleção do Haiti. Danilo, jogador zagueiro da seleção brasileira, é nosso convidado e fala a nossa reportagem.
11: Todo time existe um núcleo duro, onde existem ali 6, 7, 8 jogadores que são sim os jogadores titulares e que jogam sempre. E ali existem 3, 4 jogadores que estão sempre em uma rotação em base ao jogo, ao adversário e à estratégia. Isso é o que se faz hoje, no futebol de hoje em dia, né? Num futebol moderno, em que as estratégias mudam de acordo com o adversário sempre. Então isso que aconteceu, né, no último jogo, que talvez para mim teve uma importância exagerada, é o que acontece, é natural, né? Hoje nós temos muito provavelmente um time 80% definido do que vai jogar, 70% definido do que vai jogar sexta-feira, e temos 3 jogadores, 4 que ainda não se sabe, por vários motivos, por indecisão do treinador, por uma questão tática, por uma questão física, por mania do treinador. O treinador tem uma cabeça maluca.
9: Tá aí o Danilo falando aqui a nossa reportagem. Brasil encara a seleção do Haiti amanhã, às 21h30, horário de Brasília, na cidade da Filadélfia. Brasil vai ter mudanças para vencer a sua primeira partida nesta Copa do Mundo. Meus amigos, por enquanto é isso. Um abraço a todos e até amanhã.
2: E com as notícias do esporte, chegamos ao final do Jornal do Rádio de hoje.
1: O Jornal do Rádio está em todo o território nacional e é sempre um prazer estar com você todos os dias, no mesmo horário aqui na sua querida emissora.
2: O Jornal do Rádio tem a apresentação de Luan Costa e Sérgio Lima. A redação e produção é de Luana Costa e Valdir Barbosa. Edição de áudio, Luan Costa. Um ótimo dia para você, meu amigo Luan, e aos nossos ouvintes do Jornal do Rádio.
1: Obrigado, meu amigo Sérgio Lima. E nós voltamos amanhã, sexta-feira. Tenham todos um ótimo dia e que Deus abençoe a todos.

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0: Olá, hoje é quinta-feira e você confere a previsão do tempo para a região centro-oeste. Tempo firme predomina em Goiás, Distrito Federal e grande parte do Mato Grosso do Sul. O ar seco ganha força e deixa a umidade mais baixa durante a tarde. Cuiabá e Goiânia terão calor durante o dia e manhãs mais amenas. Não há expectativa de chuva significativa na maior parte da região. Temperaturas podem chegar aos 30 graus Celsius.
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3: 752.

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2: 7:55.

0: servida, bebê, tá na mesa. Simbora, não só as fofocas, mas também as curiosidades, né? As descobertas, as traições, as polêmicas. Simbora, bebê, aquela resenha que você gosta, fazendo parte agora aqui do nosso Sintonia, tá? Quintemos, quintaremos, quintor, quintaremos juntos por aqui, com certeza. É o Paulo Esteves e ele, Vinícius, Marcos Vinícius.
1: Eu quinto, você quinta, nós quintamos, eles quintam, Paulo Esteves. Estamos no ar, hein? Estamos no ar aqui.
0: Voz quintais.
1: Voz quintais. Ah, meu Deus do céu. Aliás, limpem seus quintais, viu? Tá no ar o Sintonia. Neste dia 18 de junho, Paulo Esteves, hoje, que é o Dia Nacional da Imigração Japonesa no Brasil. Paulinha, a gente é a maior comunidade japonesa fora do Japão do mundo.
0: Caramba!
1: Cara, é o Japão e o Brasil com tanto japonês que tem. E os primeiros chegaram aqui em 1908, Paulinha.
0: Nossa.
1: Chegou um navio do Japão aqui, depois de uma parceria que a gente fez, com 781 japoneses. Foi só o primeiro. E, cara, a gente tem a maior comunidade do Japão no Brasil. Parabéns.
0: Nossa.
1: A todos os japas.
0: Que legal.
1: A turma do olho puxado?
0: Sim.
1: A turma do Nintendo? Do Pokémon
0: Go? Da negócio pequeno?
1: Do Dragon Ball, do Naruto? Aí você que tá dizendo, Felipe.
0: Tem toda uma cultura em cima disso, meu querido. As pessoas falam, a gente reproduz aqui.
1: Hoje também é dia do químico! Uma homenagem aos profissionais que transformam, Paulinha, a ciência e soluções pro nosso dia, né? Desde a produção de medicamentos até alimentos e combustíveis que fazem o mundo girar. Dia do químico também, nesse 18 de junho, nossa precisão. Sexta, tá bom?
0: Você lembra de alguma aula de química da época de escola, Marcos?
1: Ah, lembro, a gente fazia bombas. Era muito legal.
0: Você fazia bombas?
1: Ah, você coloca bicarbonato de soja no negocinho lá e ele explode.
0: Que isso? Só foi isso que você aprendeu? Bombas?
1: Foi. Aí uma tabela muito louca lá, que não entendo nada até hoje.
0: Eu pensei que você ia falar da química do amor aqui nesse programa.
1: Ah, química do amor, ah, Bruna Leviani, é a primeira desta quinta.

0: Vitória por aqui no nosso Sintonia Total. Antes também rolou Jefferson Moraes no mesmo lugar.
1: Olha que beleza.
0: Ah, essa música é tudo de bom, é maravilhosa.
1: Ah, tudo de bom é nosso programa, Paulinho. Teve a Sintonia que volta já!
0: Já!
2: Oi, gente, hoje é quinta-feira, dia 18 de junho de 2026. Eu sou a Suzy Lu, estou chegando com umas previsões astrais para esse dia 18 de junho. Vida longa para quem dá mais um giro em torno do sol, hoje 18 de junho. Quem nasce 18 de junho é do signo de Gêmeos, com a influência do signo de Gêmeos também. São pessoas originais, inteligentes, criativas, tudo de bom para você que faz aniversário hoje, 18 de junho. Áries, Touro e Gêmeos. Oi, Áries, nascidos de 21 de março a 20 de abril. Áries, você pode se alegrar com algo relacionado a alguém que mora longe. A lua aumenta o seu desejo de melhorar a vida. Lute com par pelos seus objetivos. Cor para hoje vermelho. Números da sorte 55, 37 e 82. Touro, nascidos de 21 de abril a 20 de maio. Touro, busque formas para encher o bolso. Só não faça negócio com os amigos. A vontade de encontrar alguém para chamar de seu é bem maior. Controle os ciúmes. Cor para hoje prata. Números da sorte 65, 56 e 38. Gêmeos, nascidos de 21 de maio a 20 de junho. Gêmeos, você pode receber elogios, conseguir uma promoção ou um aumento. Na paquera, converse bastante para ter certeza que estão na mesma sintonia. Cor para você azul, números da sorte 30-39-03. Eu já volto e falo com Câncer, Leão e Virgem, mais um bloco de previsões. 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
4: 8 e 10.
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6: A Inglaterra, país onde nasceu o futebol, irá disputar a Copa do Mundo pela 17ª vez em mais de 70 anos. Campeã do torneio em 66, a seleção inglesa ficou em quarto lugar em 2018 e caiu para a França nas quartas de final em 2022. Mas nem por isso a equipe deixa de ser uma das favoritas a vencer a competição, ainda mais com a força de seus jogadores que vão muito bem atuando por seus clubes. Nas eliminatórias, os ingleses abriram 10 pontos de vantagem em seu grupo e conseguiram a classificação direta para o Mundial de 26. A seleção comandada por Thomas Tuchel mistura jogadores de larga experiência, como o capitão Harry Kane e o goleiro Pickford, e atletas jovens, mas que já fizeram seu nome no esporte, como Jude Bellingham, Saka e Gibbs White. Pelo Grupo L, a Inglaterra joga contra Croácia, Gana e Panamá, em Arlington, Boston e Nova York, nos Estados Unidos.
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2: Oi, hoje é quinta, dia 18 de junho de 2026. Eu sou a Suzy Lu, estou chegando com o Info Music para essa quinta-feira, informações do mundo da música. MC Hariel subiu nas plataformas uma versão pessoal de Dias de Luta, Dias de Glória, um dos maiores sucessos do Charlie Brown Jr., lançado em 2005 no álbum Imunidade Musical. A releitura integra o projeto Nosso Canto, iniciativa do Sebrae, desenvolvido pela Agência Nova, que reúne artistas de diferentes gerações e estilos musicais para reinterpretar canções brasileiras associada a temas como persistência, determinação e resiliência, elementos que também fazem parte da trajetória de milhões de empreendedores pelo país. A escolha da música ganha um significado especial dentro da trajetória de Hariel. Conhecido por transformar experiências de vida, desafios cotidianos e histórias de ascensão em parte central do repertório. Que bacana, hein? Sucesso pro Hariel, lançando Dias de Luta, Dias de Glória, um clássico do Charlie Brown Jr. Eu já volto com mais informações.

0: combo perfeito pra sua quinta-feira ficar daquele jeito, gostosinho demais. Chega que a mãe tá on e o pai também. E a gente vai falar...
1: Vamos falar
0: de polêmica,
1: do Alok.
0: De traição, de informação útil nesse programa?
1: Olha, informação importante, assim, é algo útil, Paulo Esteves. Não, informação é uma coisa útil, importante, interessante, mostrando que cada um pode fazer o que consegue para melhorar o nosso país. O DJ e produtor Alok, Paulo Esteves, resolveu usar uma tecnologia que encanta multidões nos palcos para ajudar a natureza. Nesse mês de junho acontece, né, o Dia do Meio Ambiente, foi bem no comecinho do mês, a gente até falou aqui no programa.
0: Uhum.
1: O DJ e produtor Alok Paulinho Esteves aproveitou para apoiar um projeto de reflorestamento que utiliza drones para espalhar sementes e acelerar a recuperação de áreas degradadas da Mata Atlântica. O cara vai usar os drones que ele tem para ficar jogando semente. Olha que ideia boa! A iniciativa prevê o plantio de milhares de mudas, Paulo Esteves, e a recuperação de uma grande área no interior de São Paulo, próximo ao rio Tietê e também o aquífero Guarani. A ideia é refinar métodos tradicionais com tecnologia de ponta para tornar o processo mais rápido e eficiente. O mais interessante é que os mesmos drones que costumam criar efeitos impressionantes nos shows do Alok, como a gente vê aí no Tomorrowland, como a gente vê naquele clipe com a Ana Castela em Ribeirão Preto, Deixa Nós Viver, agora vão ter uma missão completamente diferente, ajudar a trazer a floresta de volta, um baita projeto de conscientização e que contribui para a proteção de recursos hídricos e para a recuperação da biodiversidade. Grande Alok sempre com essa consciência ambiental importantíssima, né?
0: Faz barulho pro Alok.
1: Grande
0: aí,
1: Alok.
0: Rapaz!
1: Que ideia boa,
0: olha,
1: cara.
0: Que top, olha que top. Tá vendo? Quando a pessoa quer, se dispõe a fazer, a coisa acontece. É só
1: exato.
0: Querer, tá?
1: E quando a pessoa quer, ela até troca de nome. Menos é mais aqui no Sintonia. Música.

0: gosto fa barulho.
1: Ai, ai, ai.
2: Eu duvido. Guilherme Benuto juntamente com o Pandola por aqui. Ah, rapaz. Lembrando que o Panda recebeu esse apelido porque, assim, o produtor dele achou que ele parecia realmente com um panda, sabia, Marcos?
1: Pandinha, né?
2: Fofinho,
1: tal.
2: Trancudinho, sabe? É. Uma gracinha.
1: Ah, nossa, Pandinha Esteves está aqui também.
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0: 8h33. 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
1: Sintonia. Já de volta pra todo o Brasil nesta quinta-feira, dia de TBT, dia de pré-sexta. Que honra estar contigo no seu trabalho, na tua casa, onde você estiver de rádio ligado, no app, no site, na Alexa. A gente tá junto contigo nesta quinta-feira.
2: Olha o gol, Marcos.
1: Olha o gol.
2: Ai, ai, ai, o cantor Gabi utilizou as suas redes sociais para poder sair em defesa do seu papi, também cantor e ex-BBB, Rodriguinho, o Calabreso. A parada é o seguinte, gente. O Rodriguinho foi fazer uma apresentação em São Paulo recentemente. Ah, rapaz, e aí, olha, mas choveu de comentário negativo. A galera caiu de pau em cima do Rodriguinho, tá? E isso com certeza acabou viralizando aí nas redes, né? O pessoal tava reclamando, Marcos, a respeito da qualidade vocal do artista.
1: Mas, mas também, agora, depois de 30 anos. Aí também não dá, né, gente?
2: Uma página de entretenimento do Instagram repercutiu imagens do evento, tá? Destacando que o público que tava ali presente, Marcos, estranhou bastante o desempenho e o tom de voz do cantor no palco.
1: Ai, meu Deus.
2: Ao rebater as postagens, Gabi fez questão de blindar o pai contra os ataques, mas adotou uma postura ao mesmo tempo, abre aspas, realista. Ele afirmou que o ex-vocalista dos Travessos tem total consciência das suas limitações atuais.
1: Nossa, que ajuda!
2: E sabe que precisa melhorar. Mano,
1: parece
2: a performance
1: no palco. O professor Girafales ajudando o Kiko, esse besta, esse idiota.
2: O posicionamento do Gabi dividiu opiniões entre os fãs, né? Que tem gente aí apontando o desgaste natural da voz do cantor ao longo dos anos, enquanto outros saíram aí em defesa da trajetória de Rodriguinho e a sua colaboração na música nacional. Eu não sei que desgaste, ele nunca cantou, vai desgastar o quê?
1: Eu
2: desgaste tá o Zezé, coitado,
1: coisa.
2: Que cantava.
1: É.
2: Desgaste. Mas, ai, é cada uma que
1: vocês arrumam,
2: viu?
1: Vem, Santiago, vai. Pega essa moda aí.

0: Zara Larsson e Kellany pra você.
1: Oh,
0: rapaz,
1: que chique. Mal demais.
0: Você gostava dos Travessos, Marcos?
1: Ah, era engano, né?
0: Que isso?
1: Foi engano. Ah, não, Exceções do Maroto. Qual que é outra deles, tá?
0: Eu tô falando lá nos anos 90.
1: Também lembro a música deles. Ah, Sorri aqui, eu só conheço essa.
0: Maravilha, Poder Te Amar, não, A Distância.
2: Mais um bloco de previsões astrais para hoje, Câncer, Leão e Virgem. Câncer, nascidos de 21 de junho a 21 de julho. Câncer, você vai ter facilidade para convencer as pessoas. Trabalhe em equipe, valorize a troca de ideias. Bons estímulos para as amizades. A dois, mostre que você é parceria. Cor para hoje, lilás. Números da sorte 31, 94 e 49. Leão, nascidos de 22 de julho a 22 de agosto. Leão, ótimo astral para viajar. Você vai estar mais extrovertido e vai conversar bastante para conhecer pessoas. Saia da rotina e apimente a relação. A cor para hoje é o amarelo. Números da sorte 68, 86 e 50. Virgem, nascidos de 23 de agosto a 22 de setembro. Virgem, comece um curso, aprenda coisas novas. No trabalho, use a sua experiência para se destacar. Você vai ser exigente na paquera. A 2, prefira programas caseiros. Cor para hoje azul. Números da sorte 69, 75 e 42. Eu já volto, pessoal, e falo com Libra, Escorpião e Sagitário.
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4: 8h46.
2: Mais um bloco do Infomusic nesta quinta-feira. Informações do mundo da música em clima de Copa do Mundo. A estrela colombiana Shakira apresentou uma compilação digital, Shakiras Melhores da Copa, disponível exclusivamente na Spotify. Ao longo da sua carreira, a artista construiu uma relação única com o universo de futebol. De Hips Don't Lie, apresentada na cerimônia de encerramento da Copa de 2006, passando por Waka Waka, um dos maiores sucessos da história mundial, e até La La La La La, Brasil. Shakira se tornou a presença constante em algum dos momentos marcantes do torneio. Agora essa trajetória ganha um novo capítulo com Day Day, música oficial da FIFA para a Copa do Mundo, gravada por ela e pelo nigeriano Burna Boy. Apresentada ao vivo na abertura do evento no México, que vem batendo recordes e alcançou o top 5.

0: Yes! Onde a gente destrincha tudo e todas para você. O que é destrinchar, Marcos Vinícius?
1: Destrinchar,
0: você que é um dicionário ambulante.
1: Destrinchar significa desenrolar, significa explicitar, trazer todos os detalhes, as minuciosidades, entendeu? Tudo.
0: E você vai destrinchar o que agora para nós?
1: Ah, eu vou destrinchar uma coisa aqui que... Olha, Paulinha, assim, naturalmente a gente vai ficar idoso. Vamos ficar veinho, vamos chegar nos 80, nos 90.
0: Mas morrer antes não, né, filho?
1: É, você vai morrer não.
0: Sejamos realistas.
1: Não é nossa pretensão. A gente espera
0: chegar na velhice, mas... Né?
1: Mas se chamar Paulinha, nossa senha antes... Tem certas atitudes que, assim, se você tem quando é jovem... É sinal que você vai ser um velho chato, segundo especialistas em comportamento. Foram essas atitudes que eu trouxe aqui. Então, se você tem essas atitudes agora, aos 30, aos 40, aos 50, melhor parar. Melhor parar, senão você vai ser um velho insuportável.
0: Nossa senhora.
1: Quais atitudes são essas? A primeira já vem com os dois pés no peito, Paulo Esteves.
0: É.
1: Ó, inflexibilidade. Ter opinião firme faz parte da vida, né?
0: Sim.
1: Ter convicções, ter princípios, com certeza, é importante. Só que se recusar a ouvir ideias diferentes, pode afastar as pessoas de você. Se as pessoas não podem se comunicar e falar o que pensam do seu lado, por que vão estar com você, não é? Se você tem isso agora, pode só complicar com o tempo se você não pensar em melhorar.
0: Sim.
1: Segundo, uma característica, impaciência. Estudos mostram que, com o envelhecimento, muitos indivíduos passam a reagir com mais irritação às pequenas situações do cotidiano, Paulo Esteves. Ah, demorou pra sair o pão. A moça teve que fritar o pão de queijo 10 minutos a mais na padaria. A pessoa já estressa. Você não
0: já
1: consegue
0: estressa
1: sobreviver.
0: Já arruma confusão.
1: Já arruma confusão.
0: É verdade.
1: Se você faz isso aos 20, 30, quando você ficar velho, então é que você vai fazer. Isso não é bom pra tua saúde mental. Então tenta mudar agora. Porque isso se junta, Paulinha, a uma personalidade já impaciente. E os conflitos tendem a aumentar com a idade se a gente não souber controlar antes. Outro comportamento. Terceiro, tá? Excesso de crítica. Como assim? Há quem encontre defeitos em tudo, em todos, transformando qualquer conversa motivo de reclamação. Sabe quando você fala pra pessoa, ai, comprei um carro novo, a pessoa olha, mas essa marca não é boa.
0: Uhum.
1: Quando você, você não pode comer, olha, café 3 da tarde vai fazer mal pra
0: sempre
1: você.
0: Sempre arruma um pé
1: então,
0: pra falar mal, né?
1: Sempre arruma algo pra encher a porcaria da paciência. Se você faz isso aos 30, meu amigo, aos 60, aos 70, 90, você vai estar insuportável. Então mude. Quarta atitude, falta de empatia, ou seja, a dificuldade de compreender o ponto de vista das outras pessoas. Quando alguém passa a enxergar as próprias necessidades, os relacionamentos, Paulinha, acabam sofrendo naturalmente e se desgastando. São 4 hábitos que a ciência diz, os especialistas de comportamento diz, se você tem quando novo, melhor você melhorar, tentar resolver, porque quando você ficar velho, tendem só a se intensificar e ninguém vai querer estar do lado de gente chata. Ninguém quer estar do lado de gente nova chata e nem gente velha chata, porque gente chata ninguém quer, tá bom? Perto. É isso.
0: É, eu acho legal ter essa alta percepção, assim, porque depois que o hábito
1: problema,
0: já tá lá impregnado, né, no nosso
1: o
0: dia a dia...
1: O problema, é que essas pessoas não têm a auto-percepção, às vezes. A maioria não tem. Esse é
0: não
1: problema.
0: Tem.
1: Então,
0: engraçado que às vezes acontece isso quando eu tô com os meus pais, né, que já são idosos, e aí quando eu vejo que eles estão tomando esse tipo de atitude, aí eu começo a promover certos diálogos, certas reflexões, aí eles vão caindo em si, né...
1: Olha, acho agora você pareceu a chata, viu? Você pareceu a chata agora, Paulisteiro. Deixe seus pais em paz.
0: Que isso? Eu tô tentando fazer com que fique menos insuportável os coroas.

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7: Bastidores da música, os bastidores dos famosos, tá aqui pra você no Sintonia, hein? E agora a gente tem mais uma horinha pela frente e já já a gente vai abordar que matéria, que tema por aqui.
9: Aquele caso polêmico que aconteceu, muita gente viu o que aconteceu, mas não se aprofundou sobre, e a gente vai trazer aqui, Paulinha. É. Aquela mulher de 37 anos que fingiu ter 12, foi adotada por uma família.
7: Ai, cara.
9: Cara, isso aí deu uma treta e tá dando até agora. Mas a gente vai trazer mais detalhes aqui sobre esse caso. Você deve ter visto na mídia, porque, né?
7: Nossa, pavoroso. O que foi aquilo, hein?
9: E a gente vai falar disso, como é que ela fez isso, né? Enfim, daqui a pouquinho aqui nesse programa, tá?
7: Meu Deus do céu.
9: Cada uma, né, cara?
7: Eu confesso que quando eu vi, eu não acreditei.
9: Então, muita gente... Né?
7: Ai, pai amado. É Brasil, velho, de guerra. Ó... Já já aqui no Sintonia, a gente vai tocar num assunto um tanto delicado. Marcos, quando você vai se relacionar com as pessoas, você leva em consideração o signo dela?
9: Eu não. Bobagem.
7: É?
9: Não.
7: Acredite, muita gente tá levando ao pé da letra a questão dos signos. E isso tá influenciando bastante nas relações atuais.
9: É que só tem doido, né? Mas enfim, daqui a pouco você fala sobre isso. Ai, Caltribite, vem com a Ana Castela, vem. Quem que tá?
10: Tá,
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0: Escorpião, nascidos de 23 de outubro a 21 de novembro. Escorpião mostra interesse pelo que pode trazer oportunidades para sua carreira. Seu charme ganha reforço e você vai ter sucesso na paquera. Capriche na sedução. Cor para hoje verde, números da sorte 89, 53 e 80. Sagitário, nascidos de 22 de novembro a 21 de dezembro. Sagitário, você vai conseguir aquilo que quer com simpatia e criatividade. Amizades podem virar namoro e a vida a dois vai ser cheia de companheirismo. Cor para você lilás, números da sorte 36, 54 e 90. Eu já volto com o último bloco e falo com Capricórnio, Aquário e Peixes. Horóscopo do dia.
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3: A Suécia chega à sua 13ª Copa do Mundo, tendo estreado na competição em 1934. Em 58, chegou à final, mas acabou perdendo para a seleção brasileira, que conquistou ali seu primeiro título. A vaga da Suécia para o Mundial de 26 foi conquistada após vitórias em cima da Ucrânia e da Polônia, graças a uma regra que jogou a então lanterna das eliminatórias da UEFA para a fase de playoffs. O treinador inglês Graham Potter tem à sua disposição atletas do naipe de Lindelof, do Aston Villa, Gudmundsson, do Leeds United, Elanga, do Newcastle e Benjamin Nygren, do Celtic. Mas a grande estrela da Suécia nesse Mundial, sem dúvida, é Viktor Gyökeres, centroavante do Arsenal, que foi o destaque da classificação escandinava no início do ano. A Suécia joga na fase de grupos contra Tunísia, Holanda e Japão. Partidas realizadas em Guadalupe, no México, Houston e Arlington, no Texas, Estados Unidos.
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0: Último bloco do Infomusic nesta quinta-feira, Natanzinho Lima começou a promover o DVD Na Liga em Sampa. Destaque no brega nordestino, sergipano. Natanzinho Lima deu início aos lançamentos do DVD Na Liga em Sampa, ao vivo, registrado diante de mais de 30 mil pessoas na maior cidade do país. O projeto foca em um dos momentos mais grandiosos da sua trajetória, marcada por shows concorridos em todo o país e a forte presença no ambiente online. Só no Spotify ele já conta com mais de 8 milhões de ouvintes mensais. Reunindo canções inéditas e releituras que ganharam a identidade única do artista, o lançamento chega liderado pela faixa Foco, Até Quando, música intensa que carrega sentimento. Além de uma aposta principal do público, também vai ter acesso a Pesadelo, Banho de Cachaça, Hoje Não, Amanhã Talvez e Dois Cachorros. Sucesso pro Natanzinho Lima. Amanhã tem mais, gente. Infomusic, até lá.

0: demais que tá de volta na melhor sintonia, com muita música pra você aqui na melhor, muita informação, muito entretenimento. E aqui, ai meu Deus, vou te falar, signo é uma coisa chata, viu? Olha, você acredita muito em horóscopo? Pesquisa o horóscopo de hoje pra você. Entra nos três primeiros sites. E depois me diga se você vai continuar acreditando, mas tá bom. Vamos lá. O que você deve fazer?
1: Cara, o mais engraçado é que, assim, no signo, no horóscopo, a vida é perfeita.
0: Ai, ai, ai.
1: A gente olha esse cara, mas não é assim, cara. Não acontece nada desses trempos.
0: Não, Paulinho, o interessante é que cada site tem um. Não tem
1: é só lá assim, que a nossa vida dá certo e é perfeita e tudo acontece e papapá, né?
0: Ou não, é meio retrógrado.
1: Uma pesquisa realizada pelo aplicativo de relacionamentos Badu. Ah, minha nossa, Badu, eu conheço o Badu como antivírus.
0: Não, então, mesmo, Badu é antivírus. O Badu é. É de relacionamento, mas é. Digamos que é um relacionamento um pouquinho mais adulto, sabe? Você vai lá pra tá furunfar, né?
1: Mas você lembra do Badu de antigamente?
0: Eu lembro do Baidu.
1: Baidu e Badu, acho que são primos, enfim.
0: Deve ser.
1: Essa pesquisa realizada aqui pelo Badu revelou que 44% das pessoas que foram entrevistadas nessa pesquisa consideram a compatibilidade astral um fator muito importante na hora de escolher um parceiro. No entanto, o hábito de basear relações na astrologia tem gerado bastante debate aí e acendido um alerta para os especialistas. Depois tudo essa turma dos especialistas se mete, né? Relatos de pessoas que foram rejeitadas ou bloqueadas em aplicativos de conversa após revelarem o seu signo solar, Marcos Vinícius, sob a justificativa de que

0: E determinadas posições astrológicas poderiam causar confusões ou até mesmo não seriam pessoas confiáveis, né? Ilustram como o tema tem sido levado ao extremo no nosso cotidiano. Psicólogos alertam que utilizar o signo como um critério eliminatório pode se tornar, tá, um mecanismo de autossabotagem. Bom, a questão é que muitas pessoas acabam sendo motivadas aí pela aquela busca ilusória de segurança, né? Experiências amorosas negativas anteriores aí que as pessoas sofreram. Até mesmo os profissionais da própria astrologia, Marcos, criticam aí essa postura de julgar alguém somente pelo signo solar, né? Segundo os próprios astrólogos aqui, definir a personalidade ou até mesmo o futuro, cara, de um relacionamento de forma tão simplista assim, é um equívoco, claro, muito superficial, que beira, assim, a discriminação. Ó, achei forte. Uma vez que uma análise astrológica séria exige ferramentas complexas como a sinastria de mapas complexos. Eu acredito que o Marcos não acredita nisso.
1: Esses caras que ficam... Você vai lá no programa desses caras aí, eles falam, olha, se você é de gêmeos, seu relacionamento vai mal. Eles mesmo falam isso.
0: Não, tem alguns astrólogos bastante sérios e tal, que levam o assunto a sério. Mas fato é que as pessoas estão levando muito ao pé da letra no dia a dia. Ah, olha, eu sou sagitariana, não fico com ninguém de Áries. A turma de Áries é muito criticado. Eu sinto um preconceito em cima disso também, assim, sabe?
1: É porque você é chata. Não, Áries. O Áries é legal. Não, brincadeira. O Áries é legal.
0: Eu tô dando um exemplo.
1: Ah, tá, desculpa.

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0: 9:32.
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2: Bora lá, já de volta por aqui no Sintonia Total. Música boa, sim, papo divertido, papo que informa. E você aproveitando aqui essa quinta-feira junto com a gente, hein?
3: Vamos
2: falar de...
3: uma história muito louca que aconteceu aí, tá? É, parece roteiro de filme, mas chamou a atenção da polícia. É aquele caso da mulher, Paulinha, que é uma que tá fingindo ser uma criança. Que loucura,
2: meu Deus,
3: cara. O caso foi em Santa Catarina, tá? Uma mulher de 37 anos, Paulinha Esteves, foi presa depois de fingir ser uma adolescente de 12. E conseguir enganar uma família inteira por meses. Eu disse meses. Segundo as investigações, Paulinha, a moça conheceu a família numa igreja, né? Aí ela fez lá, apresentou uma identidade, meio que, sabe quando ela sentou perto da família? Ela deve ser um pouco baixinha, fazer voz infantil, sabe? O pessoal, opa, não, moça, menina, você tá bem? O pessoal fica preocupado, né?
2: Uhum.
3: Ela mostrou a identidade, contou uma história lá que havia fugido de casa porque a família era ruim. Aos poucos, Paulinha, a moça conquistou a confiança de todos da família e passou a viver como integrante. Ela teve um quarto, tava na casa, tava comendo, bebendo. De acordo com a polícia de Santa Catarina, ela chegou a adotar comportamentos infantis para sustentar a farsa, Paulinha. Ela começou, sei lá, a ser fã do Neymar, usar bebê reborn, sabe? Essas coisas de criança.
2: Sim.
3: Que muito adulto faz. O caso ficou ainda mais surpreendente, Paulinha, quando os investigadores encontraram que outros BOs no nome dela, tá? Não foi a primeira vez que ela fez isso. Isso aqui é mais zoado, cara. A mulher já era suspeita de aplicar golpes parecidos em outros estados do Brasil. O investigador até disse, ela sequestrou a família emocionalmente. Eu achei forte esse termo aqui.
2: É.
3: Né? Bom, agora ela vai responder por crimes como estelionato, falsa identidade. E a história é tão inacreditável que muita gente até agora tá meio assim, mas realmente... essa Paulinha deve ter uma característica mais infantil, a cara, baixinha, sabe? Realmente pega, galera. É complicado, né, cara? Não, mas se você vê
2: matéria...
3: uma criança de 12 anos cantando Backstreet Boys e NSYNC, tem coisa errada. Tem coisa errada aí.
2: Ai, olha, eu não sei. Eu fiquei surpresa com isso, porque ela simulava uma pessoa que tinha o espectro autista, né, também.
3: Ah, também?
2: Ela simulava umas crises de pânico durante a noite, tudo pra poder chamar a atenção da família. Um negócio de louco, cara.
3: É, não, realmente.
2: Ela convenceu essa família a não matricular ela na escola, simulando que ela tinha medo. Enfim, ela acabou que foi descoberta aí, mas foi um negócio bem loucão mesmo.
3: Muito louco, que assustador, cara. Realmente, olha.
2: De 37 pra 12, pelo amor de Deus.
3: É, né? Muito ano de diferença aí, viu? Ai, meu

0: Paula Fernandes, Mentira. Uau, antes também rolou Blackpink por aqui. E Murilo Huff pra você no Sintonia.
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0: Último bloco das previsões astrais por aqui, Capricórnio, Aquário e Peixes. Capricórnio, nascidos de 22 de dezembro a 20 de janeiro. Capricórnio, aposte no trabalho em equipe e busque aliados. Você pode fazer parcerias incríveis. Pode ter surpresas também no amor, inclusive uma paixão inesperada. A cor para você é o lilás, números da sorte 10, 91 e 73. Aquário, nascidos de 21 de janeiro a 19 de fevereiro, coloque as pendências em dia, dê atenção à saúde e à aparência. É provável que você prefira paquerar quem você já conhece. A dois, vocês podem tomar decisões. Cor para hoje azul, números da sorte 92, 20 e 11. E para fechar as previsões, peixes nascidos de 20 de fevereiro a 20 de março. Ótimo dia para dar uma geral em casa e deixar tudo limpo. Você pode enfrentar alguns imprevistos. Vida social animada hoje. Sair da rotina faz bem ao romance. Cor para hoje dourado, números da sorte 57, 84 e 48. Amanhã tem mais previsões. Boa quinta-feira para você. Até lá.
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2: 9:45.
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4: 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A gente tá de volta aqui no Sintonia Total. Oi, Paulinha. Eu sou o Marcos. Eu tenho 12 anos e brinco de fazer rádio. Tudo bem com você? Você quer ser minha amiguinha?
5: Deus me livre.
6: Gente do céu, pai amado.
4: Eu tenho 12 anos, eu brinco de rádio.
6: Você brinca de rádio? Aham. 12 anos.
4: 12 anos.
6: Com pelo no subaco e tudo já. Com barba e tudo.
4: Isso eu não sei o que é.
6: Não sei.
7: Ai, ai. Voltamos de volta, mano.
6: Senhoras e senhores, a que ponto chegamos, hein? Enfim. Brasil. É. Uso precoce e exagerado de cosméticos, Marcos Vinícius, por crianças e pré-adolescentes.
7: Tá vendo aí?
6: Impulsionado aí por vídeos de rotina de beleza nas redes sociais, acendeu um alerta global na área da saúde, tá? Esse fenômeno transformou o setor de cuidados pessoais infantis em uma indústria multibilionária que vem registrando aí um crescimento contínuo de 6,4% ao ano, tá? Dermatologistas e acadêmicos cunharam aqui, Marcos, o termo de cosmeticurecia, misericórdia, pai. Para poder definir essa obsessão aí pouco saudável, claro, por alcançar uma pele considerada perfeita, vamos dizer assim, né? Levando menores de idade ao uso compulsivo e desnecessário. O que, que uma criança, pai amado, quer? Com aquele negócio de skincare, hein? Fala! Pelo amor de Deus! Bom, o nicho específico de skincare infantil, Marcos Vinícius, já representa mais de 34% do faturamento total da indústria. Tá bom, o que mais? Hã? Fazendo com que meninos, meninas, tá? Com menos até de 3 anos, cara, adotem essas rotinas diárias aí com diversas etapas, incluindo a aplicação de substâncias potentes e voltadas para o mercado de anti-envelhecimento. Você tem noção do que é isso aqui? Meu Deus do céu! Bom, no aspecto psicológico, há uma forte preocupação de que essa exposição contínua, né, aos padrões estéticos inalcançáveis alimente transtornos de imagem, ansiedade e até mesmo isolamento social, associando a autoestima infanto-juvenil de forma precoce à validação virtual, que a gente bem sabe que é o que acontece nas redes, né?
7: Infelizmente, né?
6: Mas isso meu, como é que chega a 34% do faturamento total da indústria de cosméticos?
7: É complicado,
6: essa fatia que já é das crianças.
7: Uhum. É. Ah, onde é que estamos, hein? Eu falo pra você, Paulinho, os pais estão mais complicados que os filhos, viu? Meu Deus do céu, Anitta!

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1: 10 horas.

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2: 10 e 3.
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5: Fala, turma, tudo bem? Tô chegando por aqui com o Hora Sertaneja desta quinta-feira. Paulinho tá na área a partir de agora. E pra começar, tem Zé Felipe.

0: Delmedo, Marcos e Belucci, você sempre será Mato Grosso e Matias e também o Israel e Rodolfo. Bombonzinho, participação da Ana Castela, eu volto já.
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3: 10 e 15.
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5: E chegando nossa receitinha de hoje, mousse verde. Ingredientes, um envelope de gelatina em pó, sem sabor, verde. 3 colheres de sopa de água, 1 lata de leite condensado, 1 lata de creme de leite, 1/2 lata de suco de limão. Use a lata do leite condensado vazia como medida. Polpa de 1 abacate maduro, chantilly a gosto para acompanhar. Vou repetir os ingredientes, confere. 1 envelope de gelatina em pó, sem sabor, verde. 3 colheres de sopa de água, 1 lata de leite condensado, 1 lata de creme de leite, 1/2 lata de suco de limão. Use a lata do leite condensado vazia como medida. Polpa de 1 abacate maduro, chantilly a gosto para acompanhar. Modo de preparo: polvilhe a gelatina na água, dissolva em banho-maria sem deixar ferver e bata no liquidificador com o leite condensado, o creme de leite, o suco de limão e a polpa de abacate. Transfira para uma travessa pequena e leve à geladeira por 4 horas. Depois, sirva acompanhado do chantilly.

0: Paula Mato Singular, Sai do Mato Veiaco, Léo e Rafael e Ana Castela Fronteira, com participação do Gustavo Mioto. Já já a gente volta.
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3: Campeã de 2010, a Espanha participa pela 12ª vez no Mundial, buscando reviver seus tempos de glória. Em 2022, no Catar, os espanhóis acabaram caindo nas oitavas de final para o Marrocos, a surpresa daquela edição. A equipe espanhola vem embalada pela classificação tranquila para o Mundial de 26 e ostenta um recorde de mais de um ano sem derrotas. Mas a lesão do astro do Barcelona, Lamine Yamal, às vésperas...
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5: 10:30.

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0: 10h33.
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3: 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Paulo e Natan, vendedor de

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1: 10h46.
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3: No ar, em todo lugar, Lucas Luco, Senhor Destino.
4: Onde chega? Ó, a gente aqui de novo.

0: volta pra mim, os Barões da Pisadinha teve também, menos eu, mais você, com Hugo Henrique, mais Bruno Marrone, lá se foi o Boi com a Corda, eu volto já.
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2: 10h58.

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1: 11 horas.

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11: No ar em todo lugar, Fiorella, só vivendo...

Olá, amados e amadas do meu coração. Estamos de volta por aqui nesta quinta-feira gostosa, trazendo para você a nossa mensagem do dia. A nossa mensagem otimista, positiva, para você ter um dia ainda melhor. Numa certa noite escura, um homem precisava atravessar uma longa estrada para chegar até sua casa. Antes de partir, percebeu que sua lanterna iluminava apenas alguns metros à frente. Incomodado, ele acabou reclamando: "Como vou percorrer tantos quilômetros enxergando tão pouco?" O senhor que passava pelo local ouviu e respondeu: "Você não precisa enxergar a estrada inteira. Precisa apenas ver o próximo passo e já é o suficiente." Mesmo sem muita convicção, o homem começou a caminhar. A cada passo, a luz mostrava um pouco mais adiante do caminho. E depois, mais um pouco e mais um pouco, até que chegou ao seu destino. Foi então que percebeu algo importante. Se ele tivesse esperado enxergar toda a estrada de uma vez só, jamais teria saído do lugar. A vida, meus amigos, é mais ou menos assim. Muitas pessoas ficam paradas porque querem ter todas as respostas antes de começar. Que garantias podemos ter que o sucesso vai acontecer em determinado empreendimento, em determinada atividade? Não temos garantias nenhuma. A garantia que temos é o nosso sacrifício, o nosso suor, a nossa vontade, o nosso aprendizado. Querer conhecer o final da história antes de dar o primeiro passo? Não. Isso não vai ajudar você a chegar ao seu destino. A vida raramente funciona assim. Quase sempre o caminho vai se revelando enquanto a pessoa vai avançando. Por isso, não tenha medo, sim. Quase sempre o caminho vai se revelando enquanto a pessoa vai avançando. Por isso, não tenha medo.

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0: Fechando pra gente, Bruno Marrone, Esqueci Você, Luan Pereira, Não Cuidou e Mais, Meu Amor, com Rio Negro e Solimões. Eu volto daqui a pouco.
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3: A Suíça vai para a sua 13ª participação no Mundial, a 6ª consecutiva desde 2006. Seu melhor resultado até o momento em Copas foi o acesso às quartas de final em 1934, 38 e 54. A seleção dos Red Devils, os Diabos Vermelhos, se classificou...

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1: 11:33.
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4: No ar em todo lugar, minha metade, Henrique Juliano.

0: Cafona, Gustavo Mioto, Taimi Thiago, Seu Grande Amor e Minha Mulher é Aquela, com Ed Brito e Samuel, já já e Saidex.
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2: 11:46.
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0: No ar, em todo lugar, a hora da Insider, a Manu Batidão. Quem perde é quem trai.

0: Sei lá. Não sei quem foi, não, mas. O menino não tem nada de mim. Foi outro.
1: Pré-Natal é o som do Leonardo. Rolou também Zé Neto e Cristiano, Dona da Saudade. E mais, peguei ranço, Maiara e Maraíza. Beijo e até amanhã. 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
3: 11:57.
4: Então é.

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1: Meio-dia.

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1: É uma atrás da outra. 12:02.

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1: Meio-dia e 14.
2: 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Grupo D.
3: A Austrália é a maior representante da Oceania em Copas do Mundo. Contando com o Mundial deste ano, são 7 participações ao todo. O mais longe que a seleção australiana foi na competição foram as oitavas de final em 2006 e mais recentemente em 2022, onde acabou perdendo para a futura campeã Argentina. Os Socceroos se classificaram para a Copa de 26 de forma direta, vencendo o Japão e a Arábia Saudita nas eliminatórias. O time comandado por Tony Popovich, que assumiu a equipe recentemente, tem como destaques o goleiro Matthew Ryan, do Levante, da Espanha, e o meia Jackson Irvine, do St. Pauli, da Alemanha, cuja titularidade no Mundial é dúvida, devido às lesões recentes. O que se espera dos duelos contra Turquia, Estados Unidos e Paraguai é uma Austrália mais defensiva, dificultando as chances de gol dos adversários. Os jogos da seleção australiana acontecem em Vancouver, no Canadá, em Seattle e Santa Clara, nos Estados Unidos.
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2: Meio-dia e 44.
3: 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Grupo H.
4: O Uruguai vem para a sua 15ª Copa do Mundo. O país sediou a primeira edição do torneio em 1930, onde se sagrou campeão e ainda conquistou o bi em cima da seleção brasileira em 1950, naquele jogo que seria eternizado como o Maracanazo. Na Copa de 2022, a Celeste teve uma passagem apagada, caindo ainda na fase de grupos. Os uruguaios conseguiram a classificação para a Copa de 26, ficando no quarto lugar da tabela da Conmebol, à frente do Brasil. A equipe comandada pelo experiente Marcelo Bielsa sofreu um abalo recente com a perda de Arrascaeta, que fraturou a clavícula jogando pelo Flamengo e é a principal dúvida dos charruas para o Mundial. E além do Arrasca, outras estrelas da seleção uruguaia hoje brilham no futebol brasileiro. Varela e De La Cruz no Flamengo, Puma Rodrigues no Vasco, Canóbio no Fluminense, Piquerez e Emiliano Martínez no Palmeiras. Eles devem ser peças fundamentais nos primeiros jogos do Uruguai na Copa, contra a Arábia Saudita, Cabo Verde e Espanha. Dois desses jogos acontecem em Miami, nos Estados Unidos, e o outro em Zapopan, no México.
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1: Uma hora.

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5: 1 e 2.
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7: Olá, olá, tudo bem? É quinta-feira, meu povo, 18 de junho de 2026, no ar mais uma edição do nosso Louve e Adore. A comunicação é minha, Luana Lima. Vamos que vamos, Deus no comando sempre. É mais um dia que a gente pode estar junto, né? Respirando, vivendo nesse mundão de Deus. É bom demais. E sempre aqui pelas ondas amigas da queridinha da cidade, tem o Louve e Adore levando até você músicas que edificam, músicas que nos deixam mais perto de Deus. Que deixa o nosso coração em festa. Abrindo a programação desta quinta, sem mais delongas, a gente traz Sara Beatriz, Tu És a Direção.

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2: Kleber Lucas, Manassés, Nívia Soares, eu me prosto, Sara Beatriz, tu és a direção. É Louve Adore nesta quinta.
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0: Para descansar bastante, sair da rotina, fazer diferentes programações, você não acha? Mas muitas pessoas ainda não sabem como curtir as férias com pouco dinheiro. Eu trouxe dicas do site Intax sobre como você pode curtir as suas férias mesmo com a grana curta. Conheça os parques da sua cidade. Grande parte das cidades do país conta com parques bem interessantes, sendo uma ótima ideia para crianças e adultos. Para garantir um rolê bem econômico, organize um roteiro com lugares próximos. Para economizar no combustível, leve lanches, bebidas e outras coisas também para fazer um piquenique. Procure em portais de notícias da sua cidade ou sites especializados quais são as melhores atrações culturais para o período de férias. Existem shoppings que criam ambientes temáticos com atividades gratuitas e especiais no período de recesso. E você pode encontrar também peças de teatro a preços bem acessíveis. Daqui a pouquinho, mais dicas para você. 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
2: Louve e adore o melhor da música gospel pra você nesta quinta-feira de bênçãos. Sandra Pires, Que Deus é Esse?

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2: Simbora com o nosso Louve e Adore. Que bom saber que você tá aí do outro lado, louvando e adorando aqui com a gente. Isadora Pompeu, História.

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2: Nova Igreja Music, João Emílio, O Céu Sobre Nós. Suede Silva, Jesus Te Amamos. Isadora Pompeu, História. É Louve e Adore pra você.
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5: 1:48. O último bloco com dicas e truques que facilitam o nosso dia a dia, o Super Dicas por aqui. Quando a gente fala em público, há um fato de não podermos impedir a exposição, independente do número de pessoas que compõem a nossa plateia. A verdade é que viramos o centro das atenções quando a gente começa a falar. Eu trouxe dicas do site Clube da Fala para lidar com situações constrangedoras em público. O ponto mais importante é não tentar evitá-las, mas sim procurar contorná-las quando essas acontecem em momentos em que estamos comunicando algo. Nesse caso, o mais indicado é treinar a nossa cabeça e regular as emoções para que a gente se torne observadores da situação e não participantes ativos desse momento. Agindo dessa forma, o peso da situação vai ser bem menor e com isso você vai ter mais cabeça fria para resolver a questão e seguir em frente. A qualquer momento eu volto com mais Super Dicas. Um abraço, até lá!
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2: Reta final do nosso Louve e Adore desta quinta, dia 18. Chegando Thalita Roberta, ele chegou.

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1: 2 horas

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11: 2 e 4.
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13: Oi, gente! Como que está as coisas por aí? Tá tudo bem? Por aqui está tudo uma maravilha. E se não estiver tudo bem por aí, não se preocupe. Deixa comigo, eu, Tati Invade, vou melhorar isso agora. O nosso Toque de Mulheres está no ar para deixar a sua quinta-feira mais leve, mais gostosa, com músicas, dicas, receita e aquela energia que você está precisando. Aquela energia boa, positiva para sua quinta-feira. Tô por aqui. Vamos começar o nosso Toque de Mulher com uma dica de saúde e beleza.

Uma forma criativa de aproveitar ingredientes é usar as cascas de frutas cítricas. Coloque cascas de laranja ou limão em um pote de vidro e cubra com vinagre branco. Deixe descansar por cerca de 10 dias em local fechado. Depois, coe e dilua essa solução concentrada em água na proporção de parte do concentrado para 3 partes de água. Esse multiuso caseiro é perfeito para limpar vidros, bancadas e até chão, e deixando um cheiro agradável. Casado solteiro, Marília Tavares chegando aqui no Toque de Mulher.

a Tati invade, está chegando o Tititi da Fama. Tudo o que está acontecendo no mundo dos famosos, eu conto agora pra você. Ivete Sangalo treina jiu-jitsu em academia de luta com o filho e o ex-marido. Ivete Sangalo segue firme nos treinos de jiu-jitsu em uma academia de luta em Salvador, na Bahia. A cantora de 54 anos iniciou a modalidade neste mês e fez uma nova aula, desta vez acompanhada pelo filho, Marcelinho, de 16 anos, e o ex-marido, Daniel Cade, que iniciaram no esporte em março. Nas imagens, Ivete surpreendeu os fãs ao surgir de kimono e até arriscar alguns golpes com o filho. Bem-humorada, a cantora mostrou disposição no tatame e brincou ao acabar com o adolescente durante o treino. Que gostoso, né, gente? Olha, daqui a pouquinho eu volto pra falar da ex-mulher, do intérprete de Louro José, Vive Novo Amor. Eu te conto já já aqui no Tititi da Fama.

0: 2:16.
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2: Portugal participa pela 8ª vez do Mundial e desde 1966, ano em que a seleção portuguesa fez sua estreia na competição e alcançou o 3º lugar, o país não consegue chegar a uma semifinal de Copa do Mundo. Portugal ficou em 1º lugar no Grupo F das eliminatórias da UEFA com 13 pontos, conquistando a vaga direta para o Mundial de 26. Mesmo tendo em seus quadros o melhor do mundo, Cristiano Ronaldo, Portugal tropeçou nas últimas edições do torneio diante de Uruguai e Marrocos. A perda do atacante Diogo Jota, falecido em 2025, ainda é sentida pelos torcedores portugueses, que queriam vê-lo jogar o Mundial. A equipe de Roberto Martínez conta com outros talentos além do CR7, como o zagueiro Nuno Mendes, do PSG, os meias Bruno Fernandes, do Manchester United, e Vitinha, do PSG, e os atacantes Rafael Leão, do Milan, e Francisco Conceição, da Juventus. Portugal disputa a primeira fase do Mundial contra a República Democrática do Congo, o Uzbequistão e a Colômbia, jogos disputados em Houston e Miami, nos Estados Unidos.
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intérprete de Louro José, vive novo amor 5 anos após a morte do ator. Ex-mulher de Tom Veiga, intérprete do papagaio Louro José, eterno parceiro de Ana Maria Braga, Alessandra Eusébio está vivendo um novo amor. Morando nos Estados Unidos, ela compartilhou essa semana um registro com um novo companheiro, Rodrigo Freitas. Tom Veiga e Alessandra foram casados por 14 anos, entre 2004 e 2018, e ensaiavam uma reconciliação quando o ator morreu em novembro de 2020, vítima de um acidente vascular cerebral hemorrágico. Tá aí o nosso tititi, daqui a pouquinho eu volto pra falar da mãe do primeiro filho de Neymar. Reage à nova gravidez de Bruna Biancardi. Essa eu te conto já já, aqui no Tititi da Fama.

nostalgia. Vamos lá para nossa receitinha de hoje, fritada de salsicha e abobrinha. Ingredientes: 5 ovos batidos, 1 colher de sopa de farinha de trigo, 1 pitada de fermento em pó químico, sal, pimenta do reino e cheiro verde picado a gosto, 1 de farinha de trigo, 1 pitada de fermento em pó químico, sal, pimenta do reino e cheiro verde picado

0: uma batata média ralada, meia abobrinha ralada, 2 colheres de sopa de manteiga e 1 dente de alho picado. Modo de preparo: em uma tigela, com um garfo, bata os ovos, a farinha e o fermento. Tempere com sal, pimenta e cheiro verde. Misture a cebola, a salsicha, a batata e a abobrinha. Em uma frigideira média antiaderente, derreta a manteiga em fogo médio e refogue o alho por 2 minutos. Coloque a mistura de ovos e cozinhe por 5 minutos ou até firmar. Com o auxílio de um prato, vire a fritada e frite do outro lado por mais 5 minutos ou até dourar. E sirva em seguida. Tá aí nossa receitinha de hoje. Até a próxima e bom apetite.
1: Truth, sucesso de Dean Lewis aqui no Toque de Mulher.
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2: 2h32.
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4: Toque de Mulher já está de volta e agora tem a nossa dica de saúde.

0: inglesa é composta por extrato de canela da China, quina amarela, calumba e centaurea, losna, camomila e carqueja. E pode ser encontrada em lojas de produtos naturais ou farmácias, na forma de solução oral, podendo ser usada por adultos ou crianças com mais de 12 anos. Chegou o momento dos nossos aniversariantes desta quinta-feira, 18 de junho de 2026. Já cantou parabéns pra você? Não? Então bora cantar. É seu aniversário, tem que comemorar. Em grande estilo, ou com um bolinho, um sonho, um bombom, qualquer coisa que você goste. Vai lá, compra e comemore. Ou comemore com os amigos, com a família, porque você chegou até aqui. Esse já é um grande motivo para você agradecer e comemorar. Que Deus continue abençoando o seu caminho, a sua jornada, a sua família, com muita saúde, muito amor, muita paz e prosperidade. E um abraço da Tati Embate. Vamos com o Disque Recaída, Diego Arnaldo e Murilo Rufi, aqui no Toque de Mulher.
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0: Júlio pra Diego Arnaldo, vá.
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0: gravidez de Bruna Biancardi. Mãe de Davi Luca, de 14 anos, filho mais velho de Neymar, Carol Dantas, reagiu à notícia da nova gravidez de Bruna Biancardi, que espera mais uma menina do jogador. Com a chegada da bebê, o craque do Santos passará a ter 5 filhos. Carol, que conheceu Neymar em 2010 e engravidou dele aos 17 anos, deixou um comentário em uma publicação de Neymar pai sobre a gestação. O Brasil tem mais uma torcedora nessa Copa. A família segue crescendo, assim como a nossa felicidade, escreveu o pai do jogador. Nos comentários, Carol respondeu com 3 emojis de rosto apaixonado. Que gostoso essa relação deles, né, gente? Olha, daqui a pouquinho eu volto pra falar de Sophie Charlotte Xamã. Depois de reatarem o namoro, vão a casamento juntos. Essa eu te conto já já, aqui no Tititi da Fama.
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2: 2h44.
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0: E o Tititi da Fama voltou pra falar de após reatarem namoros. Sophie Charlotte e Xamã vão a casamento juntinhos. Sophie Charlotte e Xamã fizeram uma nova aparição pública após reatarem o namoro. Depois de viajarem para a Alemanha, país onde a atriz nasceu, eles foram juntos a um casamento de uma familiar de Sophie. O registro do momento foi postado por uma fã nessa semana. Na semana passada, os dois foram vistos na Alemanha e posaram com uma fã. O casal, que passou um período separado, reatou um namoro recentemente. No último dia 4 deste mês, eles foram fotografados de mãos dadas durante um passeio em um shopping da Zona Sul do Rio de Janeiro. Que bom, estão bem, isso que importa, né? Olha, esse foi o nosso Tititi da Fama, tudo que está acontecendo no mundo dos famosos. Ah, eu sempre conto pra você. Está ficando por aqui, mas não esquenta não, viu? A gente se encontra numa próxima. Um beijo da Tati Invade e até lá!

0: Eu, Tati Invade, já estou de volta, hein? Agora tem dica do dia aqui no Toque de Mulher.
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0: Quer deixar o piso brilhando e cheiroso? Coloque um pouco de amaciante no balde. Ele ajuda a dar brilho e deixa o ambiente perfumado. Coloque um pouco de amaciante no balde com um pouco de água. Passe com um pano no chão. Ele vai ajudar a dar brilho e ainda deixar o ambiente perfumado. Apaga, apaga, apaga. Chega chegando, Danilo e Davi.
3: Eu acho que você tem que mandar aquela mensagem. Mas manda o que tá no seu coração.
4: Porque se fosse eu falaria mais ou menos assim.
5: Ei, boa noite. Antes de te bloquear, eu só vim te dizer que a partir de hoje pode tocar o terror, fazer o que quiser fazer. A boca é sua, curte sua farra. Sinto mais nada.
3: Não, apaga, apaga, apaga.

0: Que maravilha. Amanhã, sexta-feira, eu tô de volta no mesmo horário. Vamos encerrar mais uma semana. Caramba, já, né? Então, combinadinho aqui comigo. Amanhã a gente se encontra, né? Um beijo da Tati Invade no seu coração. Fica com Deus e até amanhã. Tchau, gente.
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2: 2h57.
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2: 3 horas.

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0: galerinha, estamos chegando, é hora do Rádio Revista, tudo sobre os famosos, as celebridades, as fofoquinhas do mundo da música, aqui com seu amigo Dani Alexandre, e o nosso programa está apenas começando, vem comigo!
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0: E a primeira fofoca do dia é sobre o álbum de Mariana e Matheus, que traz feat de Israel e Rodolfo e outros artistas também.
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0: Depois das músicas Beija Galopando com o grupo de pagode goiano Camisa 10, Seja Louco com Ícaro e Gilmar, Desiste de Mim com Kaique e Felipe e Namoro de Portão com Guilherme Santiago, a dupla Mariana e Matheus lança na íntegra o projeto No Máximo ao Vivo. E para fechar o álbum, que reúne 7 faixas, os irmãos apresentam Desculpinha Vagabunda, ao lado dos convidados Israel e Rodolfo. Animada, a canção fala sobre uma pessoa que finge acreditar na desculpa da outra só para continuarem se relacionando. No Máximo ao Vivo conta com um repertório ora romântico, ora animado, flertando com outros gêneros, além do sertanejo. E enquanto mais uma parceria da dupla Mariana e Matheus, mais uma que promete tocar bastante nas rádios do Brasil. O Rádio Revista de hoje começa e vamos curtir o feat. Desculpinha Vagabunda, Mariana e Matheus com Israel e Rodolfo. A nossa revista eletrônica está no ar pra você.
2: Tá bom, tá.

0: ligado no Rádio Revista, que o Dani Alessandri já volta com mais fofoquinha dos famosos, tá? Fica aí.
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4: De acordo com a imprensa esportiva espanhola, o Barcelona está de olho em Vitor Reis, zagueiro brasileiro formado no Palmeiras e que atualmente pertence ao inglês Manchester City. Dizem que Hans Flick, técnico do Barça, acredita que o zagueiro, que tem apenas 20 anos, possui o perfil ideal para integrar o Barcelona. Na última temporada, Vitor Reis jogou emprestado no Girona. Lembrando que ele chegou a ser convocado por Carlo Ancelotti para a seleção brasileira e fez parte da pré-lista para a Copa desse ano.
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5: 13:17.
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7: Senegal irá jogar a sua quarta Copa do Mundo. A seleção dos Leões de Teranga teve seu melhor resultado em mundiais na sua estreia, em 2002, quando alcançou as quartas de final e perdeu para a Turquia. Antes de conseguir a classificação para a Copa de 26, Senegal foi alvo de polêmica após perder a final do Campeonato Africano de Nações por W.O. Na ocasião, os jogadores saíram em protesto contra um pênalti favorável ao Marrocos, e mesmo ganhando por 1-0, o título foi dado à equipe marroquina. A seleção treinada por Pape Thiaw reúne craques de grande calibre, como Sadio Mané do Al Nassr, o capitão Koulibaly do Al Hilal, o goleiro Edouard Mendy do Al Ahly e Idrissa Gueye do Everton da Inglaterra. Destaque ainda para Nicolas Jackson, atacante de 24 anos que defende o Bayern de Munique. É com este plantel que Senegal quer igualar ou até superar a campanha de 2002 na Copa, mas seus primeiros desafios no torneio são contra a França, a Noruega e o Iraque, jogando em Nova York, nos Estados Unidos, e Toronto, no Canadá.
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8: Por aqui, seguindo nosso resumo de novelas, A Nobreza do Amor. Vou te contar detalhes agora. Desta quinta-feira, dia 18 de junho, Virgínia repreende Mirinho por se insinuar para Lúcia Lica e Carrapato só observa. Vestido como viriato, Carrapato visita o ateliê. Gendal confronta Kênia. Chinua insiste que Kênia deve se afastar de Dume. No ateliê, todas desconfiam do padre viriato, sem saber que se trata de Carrapato. Dume afirma a Chinua que acabará com a vida de Gendal caso o rei haja contra Kênia. Fico por aqui, um beijo, daqui a pouquinho tem mais em Coração Acelerado.

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0: Ana Castela lança música em homenagem ao Centro-Oeste. A boiadeira mais amada do Brasil ataca mais uma vez o coração dos fãs. Depois do sucesso de seu último lançamento, Ana Castela apresenta agora a canção Eu Vivo, que faz uma homenagem à região em que nasceu e cresceu, o Centro-Oeste do Brasil. Além de trazer uma reflexão sobre as conexões e raízes que ela criou ao longo da vida, a música é uma parceria com a Vivo. A letra traduz sentimentos vividos por Ana Castela, que com apenas 20 anos vem arrastando multidões e conquistando números cada vez mais expressivos. Vivendo um novo momento na carreira e refletindo sobre suas raízes, Ana traz para os fãs mais uma vez a possibilidade de se aproximarem de suas histórias e essência por meio da música, gerando conexão e identificação com pessoas de cada canto do país. Além de homenagear o Centro-Oeste, a música fala sobre o agronegócio, assunto diretamente ligado à vida da cantora, que desde pequena viveu dentro de uma fazenda, na lida, com momentos especiais que deixam saudade em meio à vida corrida da boiadeira. No clipe é possível conferir a cantora em momentos de descontração, passeando por paisagens e belezas naturais que mostram o que a região tem de melhor. Sobre a parceria com a Vivo, a cantora é a nova embaixadora da marca e juntos criaram a canção para conectar e homenagear uma das regiões mais importantes do Brasil. E enquanto a boiadeira, em parceria com a Vivo, faz uma belíssima homenagem ao Centro-Oeste brasileiro, o Rádio Revista de hoje continua e vamos curtir o som. Ana Castela, Eu Vivo, na nossa revista eletrônica.

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3: No vídeo publicado em seu canal no YouTube, o lutador brasileiro Alex Poatan teceu duras críticas ao árbitro Herb Dean. Poatan disse que sofreu golpes ilegais na nuca durante a sequência que resultou em seu nocaute técnico. Ele classificou a atuação do árbitro como covarde. O brasileiro disse que dificilmente teria sido colocado em situação de perigo sem os golpes que considera ilegais.
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5: Coração Acelerado que segue nesta quinta-feira, dia 18 de junho, onde Nayane e Alaurzinho se encontram. Adilson ameaça Valmir. Valmir descobre o segredo de Adilson. João Raul e Agrado se emocionam ao ouvir a versão final de sua música juntos. Olha isso, gente, esse povo tá demais. Fico por aqui, um beijo. Daqui a pouquinho tem mais em Quem Ama Cuida.

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0: Manu Batidão convida a garota Melody. Se bem que de garota ela não tem mais nada. As duas fazem parceria na música romântica, Se Não For Tu.
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0: A cantora Manu Batidão continua o lançamento do novo projeto Daqui Pra Sempre, com o novo single Se Não For Tu, parceria com a jovem funkeira Melody. A faixa faz parte do futuro DVD de Manu, trazendo uma vibe mais romântica para sua discografia, marcada pela exploração de gêneros regionais. Com 9 milhões de ouvintes mensais no Spotify e quase 2 milhões de inscritos no YouTube, Manu é um dos grandes nomes da música nacional atualmente, crescendo cada vez mais desde o lançamento da faixa Daqui Pra Sempre, com Simone Mendes, que alcançou o topo de diversas paradas. E enquanto tem mais um lançamento dela, Manu Batidão, dessa vez com a jovem Melody, o Rádio Revista de hoje continua. Vamos curtir o som, Se Não For Tu, na nossa revista eletrônica.

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4: O craque argentino Lionel Messi entrou para a história ao se tornar o maior artilheiro das Copas do Mundo. Ele marcou os 3 gols da Argentina em seu jogo de estreia na Copa contra a Argélia, válido pela primeira rodada do Grupo J. Messi se igualou a Close, que então era o maior goleador das Copas desde 2014. Messi começou o jogo com 13 gols e chegou a 16. E o argentino também chegou a 200 jogos pela sua seleção e é o terceiro jogador mais velho a marcar no Mundial.
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5: 4:17.
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7: O Marrocos irá participar pela 7ª vez da competição. Seu melhor resultado foi na Copa do Catar em 2022, quando conseguiu chegar às semifinais, mas acabou perdendo para a França e Croácia, ficando com o 4º lugar. O time marroquino disputa essa Copa de treinador novo, Mohamed Ouabi, experiente nas categorias de base, assumiu a seleção principal em março. A comissão técnica do Marrocos aposta nessa experiência para impulsionar o desempenho do time. Ainda assim, nomes como o goleiro do Al Hilal Bono, o lateral Hakimi do PSG, os meias Brahim Dias do Real Madrid, Saibari do PSV da Holanda e o atacante El Kaabi do Olympiacos são os mais cotados para serem destaques do Marrocos nesta Copa. A seleção marroquina joga nessa fase de grupos contra o Brasil, Escócia e Haiti, em Nova Jersey, Boston e Atlanta, nos Estados Unidos.
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8: Quem ama, cuida por aqui, nosso último resumo de novelas de hoje, gente. Vou te contar agora. Nesse dia 18 de junho, quinta-feira, que Dora diz a Ademir que o marido ajudou a condenar um inocente. Liris aconselha Adriana a ficar longe de Nancy. A diretora da penitenciária oferece trabalho no ambulatório e explica a Adriana sobre a remissão de penas. Olha que coisa boa. Um beijo, amores. Amanhã eu volto com mais resumos de novelas.

E passa por essa história aqui, passa por qualquer coisa. Você foi embora já faz quase uma semana. Minha casa tá estranha, mobiliada, mas vazia. Acho que sua mala foi fechada com

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6: 4:33.

0: De volta no Rádio Revista e vamos falar de sertanejo.
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0: Gustavo Mioto retorna com suas raízes românticas em Voltando Pra Mim.
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0: De volta ao romantismo e fechando um dos projetos mais especiais da sua carreira, Gustavo Mioto está preparado para emocionar os fãs com o lançamento da tão esperada Voltando Pra Mim. A música, que fala sobre o fim de um relacionamento e sobre o amor próprio, encerra o Miototerapia, projeto criado pelo cantor, que se tornou o psicólogo dos fãs e retratando problemas do dia a dia em suas canções e clipes. E dessa vez, Gustavo conta com uma participação super especial. A mãe do cantor, Jussara Mioto, também entra em cena. Ao lado dela, o artista aparece em cenas que representam o lado inverso das três últimas canções do projeto, como Voltando Pra Mim, que mostra a terapia do terapeuta. Assim como grande parte de suas canções, a novidade tem a autoria do próprio cantor. Vale sempre lembrar que a ideia da Miototerapia surgiu após o costume de Gustavo sempre separar um bloco nos shows para refletir sobre questões amorosas e dar conselhos aos fãs. A brincadeira tomou outra proporção e o artista decidiu abraçar essa ideia e conquistou tantas pessoas ao redor do Brasil. Com Depois do Amor, Parquinho e Love Mais 18, agora Voltando Pra Mim, chega para fechar esse projeto com chave de ouro. E enquanto tem novidade dele, fechando o trabalho Miototerapia, Gustavo Mioto lança mais uma. O Rádio Revista de hoje continua e vamos curtir o som. Voltando Pra Mim, na nossa revista eletrônica.

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3: Rumores na imprensa esportiva internacional dão conta de que a montadora chinesa BYD pode estrear na Fórmula 1 num futuro não tão distante. Segundo o presidente da FIA, Mohammed Ben Sulayem, a BYD atende aos requisitos e tem o perfil ideal para agregar valor ao campeonato mundial. E dizem que Christian Horner, ex-chefe da Red Bull na Fórmula 1, foi visto com representantes da BYD no Festival de Cinema de Cannes. Mas, por enquanto, nada oficial.
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1: 5 horas.

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Márcia, começando mais um Território Sertanejo, uma ótima quinta-feira pra você, hoje 18 de junho, euzinha na voz, Paula Esteves, estou chegando por aqui, trazendo aquela seleção especial de moda sertaneja, daquelas brutas, daquela que judia, daquelas apaixonada também e daquelas animada, e com certeza a gente gosta também, né? Chama na bota aí, pai, quero ver todo mundo conectado aqui junto com a gente, hein? Pra começar, ó, Danilo e Davi, não mexe nas minhas gavetas não, bebê.

Henrique e Juliano, seja ex. Você não foi embora pra ser ex? Então seja ex. Eita lapada, bebê. Você tá doido? É cada discussão, é cada conversa aqui nessas músicas que eu vou te falar, viu? É uma DR atrás da outra, né? Território Volta Já tá só começando, hein? Continua ligadinho aqui com a gente no nosso Território Sertanejo.

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1: 5:16.
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3: A Bélgica já acumula 15 participações em Copas do Mundo desde a primeira edição do torneio em 1930. Seu melhor desempenho na competição foi em 2018, quando a seleção belga conseguiu o terceiro lugar depois de ter eliminado o Brasil no mata-mata. Após passar pelas eliminatórias sem grande sufoco, os Red Devils, comandados pelo francês Rudi Garcia, estão em processo de transição. Grandes nomes da ótima geração belga que se destacou em 2018, como Courtois do Real Madrid, Lukaku e De Bruyne, ambos jogadores da Napoli, vão dando lugar a atletas mais jovens como Jeremy Doku do Manchester City, Selemakers do Milan e Luke Bacchio do Benfica. Os resultados inconstantes nos últimos jogos tornam a classificação da Bélgica para a segunda fase uma incógnita. Mas é nas jogadas individuais que a seleção belga pode aplicar um chocolate em seus adversários. O país encara na fase de grupos três jogos contra Egito, Irã e Nova Zelândia, realizados em Seattle e Los Angeles, nos Estados Unidos, e Vancouver, no Canadá.
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4: O novo filme do He-Man, Mestres do Universo, que estreou nos cinemas no início de junho, apesar de ter levado mais de 1 milhão de brasileiros ao cinema, poderá se tornar um dos maiores fracassos de bilheteria de 2026. No mercado norte-americano, o filme faturou, até agora, pouco mais de 46 milhões de dólares. E no mundo, cerca de 86 milhões até agora. A produção custou mais de 200 milhões. Mestres do Universo conta a história do príncipe Adam, que após anos isolado na Terra, retorna à sua terra natal, Eternia. Chegando lá, ele precisa se reunir com a Espada do Poder e com seus amigos para derrotar Esqueleto e trazer a paz de volta ao reino.
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6: Mais emoção, mais moda por aqui. Essa moda aqui judia demais. Cê tá doido. Equivocada, Traia Véia e Gustavo Lima.

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2: 5h32. Chama, bebê, eu tô de volta.
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2: Chicote estralando, radinho do seu Zé, tocando sucesso. É uma moda melhor do que a outra por aqui. Você aproveitando essa quinta-feira aqui junto com a gente em casa, no trabalho, você nas suas atividades, você no seu trajeto aí, no seu deslocamento. Sintoniza, se conecta e vem curtir muita música aqui junto com a gente. Chegando, Gustavo Lima. Essa aqui é pedrada demais, hein?

surto de raiva. São eles, Fred e Fabrício. Esses meninos aqui são sensacionais. Canta muito e é destaque, é sucesso por aqui no nosso território sertanejo. Falando em destaque, já vai passar por aqui também, ó. Hilda Grissol Limões, Bruno Marrone. Rapaz, só tem feras, hein? Daqui a pouquinho aqui pra você.

0: 5h46.
1: Já está disponível na internet o primeiro trailer da nova animação da Disney. Enfeitiçadas, bem-vindos a Hex. É a história de uma adolescente chamada Billy e sua mãe, extremamente controladora. Elas descobrem que aquilo que torna a jovem diferente pode, na verdade, ser um poder mágico capaz de transformar suas vidas e também um mundo secreto de magia. O longa vai estrear nos cinemas brasileiros no dia 26 de novembro.
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3: Muito mais emoção na sua rádio, hein, bebê? Território Sertanejo. Moda sertaneja do jeitinho que você gosta, com mais emoção por aqui. Chegando aquela boa, hein? Fivela com fivela, Rio Negro e Solimões.

O Senhor é convosco. Bendita sois vós entre as mulheres, bendito é o fruto do vosso ventre, Jesus. Santa Maria, Mãe de Deus, rogai por nós, pecadores, agora e na hora de nossa morte. Amém. Eis aqui a escrava do Senhor. Faça-se em mim segundo a vossa palavra. Ave Maria, cheia de graça, o Senhor é convosco. Bendita sois vós entre as mulheres, bendito é o fruto do vosso ventre, Jesus. Santa Maria, Mãe de Deus, rogai por nós, pecadores, agora e na hora de nossa morte. Amém. E o Verbo divino se fez homem e habitou entre nós. Ave Maria, cheia de graça, o Senhor é convosco. Bendita sois vós entre as mulheres, bendito é o fruto do vosso ventre, Jesus. Santa Maria, Mãe de Deus, rogai por nós, pecadores, agora e na hora de nossa morte. Amém. Oremos. Infundi, Senhor, em nossos corações a vossa graça, nós vos suplicamos, a fim de que, conhecendo pela anunciação do anjo a encarnação de Jesus Cristo, vosso Filho, pelos merecimentos da sua paixão e morte, cheguemos à glória da ressurreição.

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4: 6 e 4. Tô contigo, hein?
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4: Balança, Brasil.
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4: Com certeza, é você aproveitando a sua quinta-feira aqui, nesse climinha gostoso, direto do nosso palco, da nossa arena, do nosso território, pra todo o Brasilzão aí. Obrigado pela companhia, viu? Pedidomusical.com.br. Quero ver todo mundo aqui participando, tá? Beijão aqui pra Luana Dias, que foi minha gente em São Paulo. Chegando página de ex com ela, hein? Mari Fernandes.

Para na vida de alguém que já tem alguém e ficar cobrando o outro lado. Agora terminar com alguém por causa de alguém não é assim tão fácil. Mas já que você faz tanta questão, então...

0: Vai, sapato.
1: Sapato.
2: Você tá doido,
0: velho? E cara, Gilmar?
2: Dona Jeca.
3: Volume no 12. Você
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46 anos, herdei do meu pai. Eita, Laia. Rapaz, na minha família a gente só herda enxaqueca e... e boleto pra pagar, meu. Você tá doido. E na sua, me conta aqui. Pedidomusical.com.br. O que você vai herdar da sua família aí, hein? A gente volta já com mais moda sertaneja.

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1: 6:17.
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3: A Tunísia marca presença pela 7ª vez no Mundial. Em todas as vezes que disputou uma Copa desde 78, as Águias de Cartago não conseguiram passar da primeira fase. A classificação dos tunisianos para a Copa de 26 chegou com um recorde histórico. Pela primeira vez, uma seleção se classificou para o torneio sem sofrer um gol sequer. O time do professor Sabri Lamouchi aposta nessa força defensiva para conseguir quebrar o histórico tabu e passar de fase. São destaques da Tunísia o lateral Ali Abdi do Nice da França, os meias Hannibal Mejbri do Burnley e Elias Shkiri do Eintracht Frankfurt e o atacante Youssef M'Sakni do Esperance de Tunis. A Tunísia enfrenta na primeira fase da Copa Suécia, Japão e Holanda, jogando duas vezes em Guadalupe no México e uma em Kansas City nos Estados Unidos.
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4: A Recording Academy anunciou que teremos novidades no Grammy 2027, incluindo a criação de 5 novas categorias e alterações nas regras de elegibilidade. As novas categorias: Melhor Canção Latina, Melhor Performance de Pop Asiático, Melhor Performance Vocal Pop Tradicional, Melhor Colaboração ou Performance de Duo Grupo de R&B e Melhor Álbum de Folk Tradicional.
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7: Só modão, bebê, daquele jeitão que a gente gosta, machucando, Judian.
6: Isso que é programar.
7: Essa aqui é top, hein? É pesada. Simbora. Marcos e Belucci e Nadson Ferinha.

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7: 6h33.
8: E aí, bebê, como é que tá o coração, hein? Expectativa, amanhã jogaço do Brasil contra o Haiti, hein?
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8: E a gente vai estar por aqui, ó, torcendo.
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8: Essa aqui é top, simbora, vazou na Braquiara, Hugo e Guilherme.

Meu silêncio, Matheus e Cauã Simone Mendes. Mais uma parceria de peso passando por aqui na nossa programação, onde você está sempre antenado com os destaques, os bastidores da música, os lançamentos, novidade. E claro, a gente também recorda aqui uns TBTzinhos que a gente ama, né? Os classicudos passam por aqui também. Já já eu tô de volta com muito mais.

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3: 6h45.
4: A Amazon MGM Studios vai produzir a comédia de ação Shots, Shots, Shots. E o protagonista será Jason Momoa. O roteiro foi escrito por Kevin Burrows e Matt Meador. Dizem que será uma aventura focada numa família. E vai misturar ação e comédia.
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6: Chama Brasil, simbora!
7: Música boa, como 1 minuto 12. Esse é o meu programa, no meu território.
6: Olha ele, Gustavinho Mioto com Voltando Pra Mim.

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1: Mari Fernandes, papel de amiga. Essa foi pra fechar o nosso encontro de hoje. Obrigado, Brasil. Tô indo nessa. Ó, vamos ficar na expectativa na torcida aqui. Amanhã tem jogão. É claro que a gente vai estar torcendo aqui junto com você, curtindo moda sertaneja e curtindo aqui a nossa programação. Fica melhor ainda, né? Abraço, hein? Até amanhã. Tchau, tchau.

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1: 7 horas.

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ligados, bora nos interligarmos nas melhores músicas da melhor playlist. Então se liga aí, my friend, pode mandar mensagem? Pode! Manda sua mensagem aí, tá? No pedidomusical.com.br ou também através do Insta de Ju Godoy. Me caça, me encontra e manda sua mensagem no meu direct, porque eu não posso divulgar meu Instagram. A produção me proibiu. Então me caça aí, me encontre, manda mensagem no Instagram da rádio, fala que você tá afim de mandar uma mensagem pra Ju Godoy, quer participar do programa, quer interagir. Sim, participações mais do que liberadas pra você. É quinta-feira, meu povo. Sim, dia 18 de junho de 2026. Bora espantar esse desânimo, bora, porque o fim de semana já tá aí batendo na porta. A gente começa com Ava Max, Crow, Back On. O Interligados começa.

Encerrando assim o primeiro bloco do Interligados, com um dos mineirinhos mais queridos do mundo da música, Alexandre Pires, Fala Mal de Mim, Oi Vida, o famoso Pupurri. Valeu demais pra você que tá em Cruz Altense, toda a galera do sul do país aí tomando chimas e curtindo aqui o Interligados em volume máximo, meu muito obrigada, tá? Sinto-se todos abraçados por Gil Godoy. Mando também aquele beijo especial pra você de Barbacena, pra você que já mandou mensagem aqui pra Gil Godoy no meu Instagram, né? Toda a galera aí da Lismana, curtindo aqui o Interligados em Nova Friburgo. Beijo pra Patrícia Oliveira de Souza. Beijo, Pati. Muito obrigada pela sua mensagem, viu, maravilhosa. Boa quinta, eu volto já, isso foi só o começo.

0: tecnologia. Rumores dão conta de que os novos iPhones da linha 18 que a Apple vai apresentar no segundo semestre desse ano terão pelo menos 12 GB de memória RAM. 4 GB adicionais em relação ao iPhone 17 básico, que tem 8. Objetivo em aumentar a memória RAM é melhorar a experiência geral com o aparelho e garantir um bom desempenho da assistente de inteligência artificial, a Siri AI. E mais, dizem que os novos iPhones 18 terão uma Dynamic Island menor. 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
3: A Nova Zelândia está de volta à competição após 16 anos. Na Copa de 2010, a seleção All White empatou nos 3 jogos da primeira fase, mas não conseguiu passar para as oitavas. Nas eliminatórias da Oceania, vitórias em cima de Fiji e Nova Caledônia garantiram a classificação neozelandesa para a Copa de 26. Treinada pelo inglês Darren Baisley, a Nova Zelândia chega ao seu terceiro Mundial amparada na categoria de seus medalhões, a exemplo do atacante Chris Wood, que atua no Nottingham Forest. São estrelas da seleção daquele país também os meias Garbett do Peterborough, Sarpreet Singh do Wellington, o ponta Elijah Just do Motherwell da Escócia e o atacante Ben Wayne do Port Vale. A equipe neozelandesa encara o Irã, o Egito e a Bélgica na fase de grupos, com jogos disputados em Los Angeles, nos Estados Unidos, e Vancouver, no Canadá.
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4: Dando sequência nas nossas notícias, casada com João Gomes, Ari Mirelli rebate críticas após dar presente de 300 mil ao marido. Meu Deus. Ari Mirelli fez desabafo sobre comentários negativos que recebeu em que foi acusada de comprar um presente ao marido João Gomes,
5: aquele que precisava de bem.
4: Hoje não precisa mais, né? Com dinheiro do cantor, claro, né, gente? Onde é que ela ia tirar 300 mil? Né? Porque ela não trabalha. Aliás, mentira, ela trabalha, ela é influencer, né? Desculpa aí, ela é influencer, mas 300 mil é uma grana e tanto, né? Ela comprou um microfone Sony C800G, meu bem, que era o sonho de João Gomes e o deixou bastante emocionado. A influenciadora garantiu que tem seu próprio patrimônio graças ao trabalho nas redes e lamentou a quantidade de mulheres que replicaram as ofensas. Eu não estou ofendendo, viu, gente? Só estou comentando que acho que ela não teria essa grana toda, porque afinal de contas ela não trabalha, né? Então, 300 mil não é 300 reais. Às vezes cansa a gente só engolir e ficar só olhando. Agora estou devolvendo o constrangimento. Quando um comentário desse aqui vem de um homem, não me surpreende tanto, mas quando vem de uma mulher, eu fico, meu Deus, por quê? Por que nós mulheres deveríamos ser unidas e fica nessa coisa? Pra mim isso é inveja, não passa de inveja, é uma mulher que não torce pela outra, disse ela em alto e bom som. Em comentários printados e expostos pela mulher do cantor, internautas reagiram à surpresa feita por ela para entregar o item luxuoso com desdém, acusando-a de gastar o dinheiro do cantor. Dinheiro dele mesmo, disse um deles. Foi no cartão dele, disparou outro. Comprou com o dinheiro do cara, comentou uma... Gente, o que que tem se tiver sido com o dinheiro do cara? Tá tudo bem, né? Ele tem dinheiro a dar e vender, emprestar, ainda sobra. Eu sou casada com esse homem, o que é dele é meu. E o que é meu é dele. Então pronto, Ari, não precisa ficar ofendida só por causa disso, não. Ninguém te ofendeu, mulher. Só falaram que você comprou com o dinheiro dele. E tá tudo bem. Se eu tivesse pego o cartão dele, o dinheiro dele, pra comprar um presente pra ele, é meu também. Mas não foi. Minha gente, não foi. Será, gente? Será, você acredita? Ai, se o meu marido tivesse aí, meu filho, um cartão de crédito, né? Com um limite infinito. Ah, você acha que eu não ia comprar um presentão pra ele? É claro! Bom, parabéns pra ela pela atitude em querer agradar o próprio marido, né? Essa atitude, sim, lindíssima e tem que ser aplaudida de pé. Temos que agradar mesmo a pessoa que a gente ama. E se você usou o dinheiro do marido, gata, quem tem a ver com isso? Ninguém! Gaste mesmo o dinheiro do bofe, que é dele e é seu. Por aqui seguimos com o Interligado de Godoy metendo uma colher de pau velha dela na vida alheia dos artistas. Ferrugem, quem nunca com participação de Menos é Mais? É aquele pagodinho do pão.

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meu Deus, Maria Alice, primeira filha de Zé Felipe e Virgínia Fonseca, está de castigo. Poliana Rocha, vovó, né, da criança, contou em seu Instagram que a menina foi disciplinada pelo pai e que a criança chama por ela e a pede para retirá-la do castigo. Será por quê, né? Ela, no entanto, evita se sobrepor à educação de seu filho para atender ao desejo da neta. A situação foi relatada essa semana na internet. Gente, pra que postar isso na internet? Ai, gente, minha neta ficou de castigo. Ai, umas coisas, não é mesmo? Mas a gente traz aqui pra você. Agora estou aqui no quarto porque Zé Felipe colocou Maria Alice de castigo. E aí, se eu ficar lá, ela fica me pedindo pra tirar do castigo e eu não posso, não é? Jamais vou fazer isso. E aí eu fico aqui, quietinha. Na hora que ela sair do castigo, eu vou pra lá. Horas antes, Poliana reagiu a uma publicação de um perfil no Instagram que afirmava que Virgínia passaria quase 40 dias longe dos três filhos, enquanto o ex-marido teria cancelado 4 shows para aproveitar um fim de semana com eles. Virgínia está nos Estados Unidos como correspondente do Domingão com o Hulk na Copa do Mundo. Isso não procede, sejamos justos. Essa semana as crianças já irão ficar com a mãe conforme o combinado, escreveu Poli na rede social. Aposto que as crianças vão pra lá, né? Com certeza que Virgínia Fonseca não vai vir pra cá ficar com as crianças. Ah, é claro que não, não é mesmo? Vamos acompanhar, né, gente? Essa historinha, Virgínia Fonseca, Zé Felipe, crianças, né? Eu sei que você gosta de saber, então a gente te conta aqui, né, em primeira mão, pra você ficar por dentro no que rola na vida da loira. Pra você que é fã dela e gosta de saber o que tá acontecendo na vida dela, né? Bom, por aqui o Interligados continua com o volume sempre no 12. Tem sonsaço de Gustavo Mioto, aquele que foge quando apaga a luz com o MC do Juan.

0: Tá aí pra você, encerrando assim mais um super bloco do Interligado. Se liga, piscou, o programa acabou, viu? Caroline, Paul Tex, Mook. Daqui a pouquinho eu tô de volta com o momento flashback.
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3: A Google acaba de atualizar o Google Earth. E agora é possível utilizar um simulador de voo gratuito que funciona diretamente na versão web. É possível flutuar sobre os mapas do serviço, tendo uma visão de primeira pessoa, como se fosse o Super-Homem. Segundo a Google, o simulador foi projetado para exploração casual, e não para treinamento aerodinâmico de alta fidelidade.
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4: É uma atrás da outra. 7h46.

De volta por aqui com Interligados, agora momento flashback pra você que adora o momento flashback pra matar saudade de algum momento especial que rolou na sua vida. Hoje temos ninguém mais, ninguém menos que DJ Ross com Get Up. Pra você que é fã do cara e tá afim de seguir nas redes sociais, acesse @DJ_Ross_Official. Sim, por lá você fica conferindo, né, todas as novidades do cara, né, mata saudade de algum sonsaço que marcou aí a sua vida, algum momento mais do que especial. É o sonzinho das pistas, né, o som das danceterias. Música essa que foi lançada no ano de 2010. Aumenta bem esse volume, não vou ficar aqui falando sem parar a respeito da música, eu sei que você tá ansioso pra dançar. Então aumenta aí o seu volume, porque tem DJ Ross com Get Up no momento flashback no Interligados. Flash.